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6: As organizações criminosas mais violentas do Brasil, que comandam milhares de membros e orquestram ataques brutais contra policiais, funcionários públicos e civis brasileiros. E que a influência e as redes ilícitas montadas por eles se estendem muito além das fronteiras do Brasil, atingindo a América e até dentro dos Estados Unidos. Por isso, Rubio classificou as facções como terroristas estrangeiras e globais, como forma de proteger a segurança dos Estados Unidos. A medida vai entrar em vigor no dia 5 de junho. O anúncio ocorreu um dia depois do senador Flávio Bolsonaro, do PL do Rio de Janeiro, ter se encontrado com o secretário norte-americano nos Estados Unidos. Ele já havia sido recebido pelo presidente Donald Trump na Casa Branca.
7: Sim, uma preocupação, né, dos Estados Unidos com o que está acontecendo no Brasil, mas apenas atualizando, né, o nosso pedido sobre a preocupação do combate às organizações criminosas no Brasil. E eu aqui vim pedir é que eles fossem reconhecidos como terroristas.
6: Logo após o comunicado de Rubio, Flávio Bolsonaro comemorou nas redes sociais. O presidente Lula, que se encontrou com Donald Trump no começo do mês, temia que a decisão acontecesse. A classificação de facções como grupos terroristas pode abrir espaço para os Estados Unidos conduzirem uma operação militar no Brasil, como já houve, por exemplo, na Venezuela.
8: É o início da intervenção do governo Trump nas eleições brasileiras, porque essa é uma pauta defendida pelo candidato Flávio Bolsonaro, do PL, que segue esse raciocínio alinhado ao trumpismo. E, portanto, abre-se aqui um flanco para que haja uma intervenção militar no território brasileiro. Cria uma suspeição nas relações bilaterais entre Brasil e Estados Unidos, que se imaginava estarem normalizadas depois da visita de Lula a Trump na Casa Branca.
6: Em nota, o assessor especial para assuntos internacionais do governo, Celso Amorim, disse que a cooperação internacional é bem-vinda, especialmente em temas como lavagem de dinheiro e contrabando de armas, e que o pretexto para intervenção é inaceitável. Nós tentamos contato com o Itamaraty, mas não conseguimos retorno. Maurício, a gente vai falar da pesquisa de hoje, do IDEA, mas eu queria ir um pouquinho para trás, porque você já tinha feito essa pergunta em pesquisas anteriores sobre como o eleitor via essa questão das facções criminosas serem classificadas como terroristas. Como é que era a percepção até então?
9: Não, eu acho que tem três aspectos, né? O primeiro, óbvio, né, que em todas as pesquisas a segurança pública é um tema e ele aparece recorrentemente. O segundo, quando a gente pergunta especificamente isso, tem uma questão divergente, né? As pessoas são amplamente a favor de classificar essas organizações criminosas como terroristas, mas daí quando você faz uma pergunta do que significa classificar essas organizações como terroristas, tem um amplo desconhecimento da opinião pública. Então eu acho que essa segunda derivada é muito importante, porque vai caber agora no debate público, principalmente no debate eleitoral, explicar o que vai significar isso na prática, como isso vai melhorar a vida das pessoas. Eu acho que esse vai ser o desafio daqui para frente.
6: O Garrone, como é que você vê? Então cabe ao governo colocar a bola no chão
10: e começar a explicar o impacto disso?
11: Eu sou menos otimista em relação ao debate eleitoral, porque a gente não consegue para uma segunda camada, e esse é um tema sofisticado, porque o que se pretende aqui é que as pessoas creiam, que o pré-candidato Flávio Bolsonaro quer, que as pessoas creiam que a mudança de rótulo vai ter algum impacto. Não está claro como é que seria essa parceria estratégica que ele fala, essa ajuda. Mudar de nome vai fazer mudar alguma coisa? E aí eu estava acompanhando a matéria com atenção e falava da atuação do PCC nos Estados Unidos, aí eu digo supostamente, eu não tenho essa informação, nas Américas com certeza, principalmente no Brasil, mas também na Europa, né? Como correspondente em Portugal, eu já falei aqui, comunicando para Portugal, explicando o que é o PCC, lá a origem do PCC, nos presídios, para poder explicar, porque lá já houve operações, né? No ano passado teve um número de 24 presos, o que para Portugal é muita coisa, porque eles não estão acostumados com a criminalidade, é um país super pacífico, já chegou em algum momento a ter 90 pessoas, então o PCC já opera na Europa. Então, junta essa informação, o PCC opera na Europa, e eu citei especificamente Portugal, e os Estados Unidos classificam o PCC como terrorista, então agora, será que essa ideia de terrorismo, as consequências disso podem também ir para solo europeu? Mas é muito difícil, porque esse é um problema, como a gente falou, que as pessoas estão incomodadas, é um tema que incomoda e está alheio aos números. A gente viu o número de homicídio que caiu, está alheio aos números. É uma ideia de sensação. E nas redes sociais, você pode provocar qualquer sensação, você pode criar um universo em que a criminalidade só aumenta, e é muito difícil ter um discurso contra isso, é um desafio, e esse é um ponto forte da campanha do pré-candidato.
10: Nova pesquisa Meio Ideia mostra que o presidente Lula abriu vantagem de 5 pontos percentuais sobre o pré-candidato do PL à presidência, o senador Flávio Bolsonaro, num eventual segundo turno. A pesquisa testa pela primeira vez o deputado federal Aécio Neves, do PSDB de Minas Gerais, e o ex-presidente do Supremo Tribunal Federal, Joaquim Barbosa, do Democracia Cristã. No primeiro cenário da intenção de voto estimulada para o primeiro turno com Flávio Bolsonaro, o presidente Lula lidera com 38,5%. O senador vem atrás com 31,5%. O ex-governador de Goiás, Ronaldo Caiado, do PSD, tem 5,5%. O ex-governador de Minas Gerais, Romeu Zema, do Novo, tem 2,4%. Renan Santos, do Missão, 2,1%. Aécio Neves, do PSDB, 1%. Augusto Cury, do Avante, o ex-ministro do Supremo Joaquim Barbosa, do Democracia Cristã. Cabo Daciolo, do Mobiliza. Rui Costa Pimenta, do PCO. Edmilson Costa, do PCB, Hertz Dias, do PSTU, e Samara Martins, do Unidade Popular, não chegaram a 1%. Brancos nulos e não votarão em ninguém, 5,1%. Não sabem, 10,5%. Em um segundo cenário para primeiro turno, com a inclusão da ex-primeira-dama Michele Bolsonaro, Lula lidera com 38%. A ex-primeira-dama aparece com 29,6%. Ronaldo Caiado tem 6,2%. Romeu Zema, 3,8%. Renan Santos, 2,1%. Augusto Cury, 1,8%. Aécio Neves, 1%. Joaquim Barbosa, Cabo Daciolo, Rui Costa Pimenta, Edmilson Costa, Hertz Dias e Samara Martins não conseguiram 1%. Brancos nulos e não votarão em ninguém, 6,9%. Não sabem, 8,6%. Na intenção de voto estimulada para segundo turno, Lula aparecia atrás de Flávio Bolsonaro na pesquisa do começo do mês. Hoje o presidente tem 5 pontos percentuais a mais do que o senador. Lula também venceria Michele Bolsonaro, Ronaldo Caiado e Romeu Zema no segundo turno. A pesquisa também analisou a rejeição dos candidatos. Lula aparece na frente de Flávio Bolsonaro e de Michele Bolsonaro. A situação também mudou com relação aos que já decidiram em quem votar. Em abril eram 48,6% dos entrevistados. Subiu no começo deste mês e agora são 62%. A pesquisa entrevistou 1.500 eleitores entre 23 e 27 de maio. A margem de erro é de 2,5 pontos percentuais. Maurício, o dado, a meu ver, relevante da pesquisa é que o presidente Lula conseguiu ali abrir uma vantagem para Flávio Bolsonaro, né? O que explica essa mudança significativa em poucas semanas?
9: Bom, primeiro o desempenho do próprio Flávio, né? Ele perdeu intenção de voto nessa simulação de segundo turno em três segmentos. O segmento dos jovens, né, de 16 a 24, o segmento de pessoas que se autodeclaram centro-direita, a gente faz uma pergunta de autodeclaração, e o segmento de pessoas acima de 5 salários mínimos. Mas é importante dizer que esse grupo, apesar de ter saído do Flávio, não foi para o presidente Lula, ele foi basicamente para brancos, nulos e indecisos, né, nessa simulação. E também houve uma oscilação positiva na margem de erro do presidente Lula, que em função até da melhora dele em avaliação e aprovação de governo.
10: O que a gente teve nas últimas semanas é o escândalo do Master, né, se aproximando de Flávio Bolsonaro, e também o pacote de bondades do governo ali, né, com várias medidas para o eleitor. Esses dois fatos são levados em consideração nessa mudança de cenário?
9: Não, totalmente. A gente, mais de dois terços do eleitorado soube do escândalo do áudio, a gente perguntou isso, e 44% pioraram a imagem que eles tinham do Flávio Bolsonaro, só que desses 44, 40 já não iam votar nele, mas 4 iam votar nele, que foi justamente a queda que ele teve na simulação de segundo turno.
10: E esses votos, você falou que foi para brancos e nulos que saíram do Flávio,
9: Sim.
10: Eles estão, essas pessoas podem vir a votar no presidente Lula ou podem retornar a Flávio?
9: Então, a minha visão é se esse escândalo do Márcio ficar com o que a gente tem no momento, grande chance delas retornarem, porque elas são pessoas que não aprovam o governo e são anti-PT. Agora, obviamente, se a gente tiver outros acontecimentos, obviamente ele pode piorar a situação dele. Mas o desafio do presidente ainda continua com o fato, e a gente sempre pergunta isso na pesquisa, Rita, que quem votou no Bolsonaro no segundo turno de 22 nunca aprovou esse governo e nunca achou que esse governo merecesse continuar. Então as margens de melhora do presidente Lula são muito estreitas. Né?
10: A última vez que você veio aqui, você falou dessa questão do primeiro turno, que havia ali uma chance da eleição ser decidida, né, só numa rodada. Como é que está hoje esse cenário?
9: Então, eu continuo acreditando que tem uma probabilidade relevante de acabar no primeiro turno, pelos mesmos argumentos que eu te dei. Bom, o presidente Lula já melhorou. Ele não vai disputar voto na esquerda pela primeira vez. Ele não vai disputar no primeiro turno voto na esquerda. E eu sempre acredito muito no negócio chamado antipetismo de chegada. Que na reta final, os eleitores anti-PT se aglutinam no candidato com maior probabilidade de ganhar. Então, é assim, se o Lula estiver muito próximo de ganhar no primeiro turno, vai ter um movimento de antipetismo de chegada. Obviamente que esse movimento hoje seria no Flávio, que é o melhor posicionado. Então, e também tem um efeito interessante, assim, se essas coisas, se essa campanha foi muito ruim, foi muita agressão, foi muito escândalo, tem efeito em branco, nulo, abstenção, que também sai da equação do voto válido. Então eu convido aqui o telespectador a ficar muito atento sobre a questão de primeiro turno.
10: Garrone, quais são os seus destaques? Você estava fazendo anotações aí da matéria.
12: É o desafio, né? Que eu tive uma mini aula aqui, o tempo que a TV permite, mas na minha avaliação é que só tem dois candidatos. Depois disso que a gente viu dos áudios, o Zema atacou o Flávio, o Caiado falou, não, deixa disso, mas no fim das contas, eles são um bolsonarismo meio disfarçado, porque os dois prometem anistia, ou seja, golpe de Estado é tranquilo, atentado contra o Estado Democrático de Direito, não tem nenhum problema. Qual é a diferença desses candidatos para o Flávio Bolsonaro? Melhor votar no original do que votar no genérico. Parece que o eleitor só vê esses dois candidatos. Então, quando você faz essa avaliação de pode acabar no primeiro turno, esse primeiro turno parece que tem uma cara de segundo. Então, só tem dois candidatos e tem a notícia aí desses dois candidatos que não emplacaram, Zema e Caiado, os ex-governadores, de fazerem uma aliança ali um como vice do outro, numa tentativa de tentar mostrar uma pseudo, suposta terceira via, que é mais um desejo de muitas pessoas. A gente vê muitos articulistas defendendo isso, acabar com a tal da polarização, palavra com a qual eu não trabalho muito, mas como uma alternativa. Só que eles não se mostram como uma alternativa, porque se tivermos segundo turno, alguma dúvida de onde vai o apoio de Zema e Caiado? Não temos dúvida, né?
10: E dois nomes que apareceram nessa pesquisa que não fizeram nem cócega, né? Que foi a Aécio Neves e também o Joaquim Barbosa.
12: Tira, é 1 e 0,9, né? A margem de erro é quanto?
9: Não, mas é 2,5. Mas também é importante que as pessoas também não creem que eles são candidatos ainda, né? Eles não se colocaram também. Então, colocaram só na nossa bolha aqui de análise política.
12: Né? Mas para antipetismo já tem ali o candidato antipetismo, né?
10: Veja a seguir, já está no Senado a proposta de emenda à Constituição que acaba com a escala 6-1 aprovada pela Câmara. O texto terá concorrência de uma outra PEC que já está protocolada pela oposição na Comissão de Constituição e Justiça do Senado. A gente volta já.

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0: A Petrobras anunciou um aumento de 18,5% no preço da gasolina nas distribuidoras a partir de amanhã. Isso representa um incremento de 48 centavos por litro. Como há um subsídio federal nas bombas, o aumento para o motorista deve ser de 3 centavos por litro. A medida vale por 2 meses e tem como objetivo conter a elevação nos preços dos combustíveis provocada pela guerra no Oriente Médio. A mesa diretora da Câmara enviou hoje para votação pelo Senado Federal o texto aprovado da PEC, que reduz a jornada de trabalho e acaba com a escala 6x1 no país. Apesar da tentativa da oposição de inviabilizar o avanço da tramitação, a ampla maioria dos deputados foi favorável à proposta.
1: Antes mesmo da proposta ser aprovada oficialmente, defensores do fim da escala 6x1 já comemoravam ao som da música que marcou a luta contra a ditadura.
2: Vem, vamos embora, que esperar não é saber. Quem sabe faz a hora, não espero acontecer.
1: O texto, que reduz a jornada de 44 para 40 horas semanais, estabelecendo a escala de 5 dias de trabalho e 2 de descanso, foi aprovado em primeiro turno com 472 votos a favor e 22 contrários, 11 deles de deputados do PL. Em segundo turno, a proposta recebeu 461 votos favoráveis e 19 contrários.
3: Estamos em um dia histórico para o Brasil, para os trabalhadores brasileiros e para este parlamento. Acabamos de aprovar uma reforma constitucional para a vida das pessoas.
1: A votação da PEC, que acabou com a jornada 6x1, foi marcada por uma disputa de bastidores entre apoiadores da proposta, que uniu governo e centrão, e a oposição, que já previa uma derrota. De última hora, opositores anunciaram apoio à proposta original da deputada Érica Hilton, do PSOL de São Paulo, que previa a redução da jornada para 36 horas semanais, em 4 dias de trabalho e 3 de descanso.
4: Porque nós apresentamos um destaque de preferência para votar a redução da jornada para 4 dias trabalhados por 3 dias de folga.
1: A manobra foi criticada.
5: Se hoje nós estamos votando 5x2, é porque eles obstruíram e impediram a votação do 4x3. Aí levaram uma lambada da classe trabalhadora, levaram uma lambada das forças sindicais, levaram uma lambada da sociedade e agora estão fazendo esse teatro, esse papelão, essa farsa.
1: Na hora de votar, a oposição quis priorizar a proposta original. A ideia seria forçar a base governista a votar contra a jornada 4x3. Para impedir isso, uma emenda foi feita ao texto aprovado na comissão especial e passou a ter preferência na votação.
6: E que a população saiba, tem muita gente aqui, algumas centenas eu diria, que defende uma coisa no bastidor, chega na hora de colocar digital, não tem coragem. Orientação não, presidente.
1: A oposição tentou ainda garantir que a mudança fosse implantada de imediato. Um acordo na comissão especial que analisou o tema estabeleceu um prazo de transição. A jornada deve cair 2 horas dentro de 60 dias e mais 2 horas depois de 12 meses.
7: Os trabalhadores têm história de luta. Os trabalhadores vão vencer. Nós vamos vencer porque o povo brasileiro venceu a ditadura que eles defendem. Hoje, com essa vitória dos trabalhadores, no dia final de maio, nós sabemos que os trabalhadores agora vão comemorar mais uma vitória. E que isso sirva de estímulo, e que isso sirva de exemplo, que isso sirva de um norte para nós em nosso país.
0: Maurício, a aprovação dessa proposta pode melhorar a percepção do governo entre os eleitores, né? Estou tentando trazer esse factual para o teu conhecimento sobre a pesquisa eleitoral. Qual que é o papel da 6x1 nessa percepção positiva do governo?
8: Rita, lembra que mês passado a gente trouxe o número que 75% da população aprovava, ou seja, esse tema vai além de quem apoia esse governo. É muito importante para a população essa medida, obviamente, mas para o governo é muito importante, porque foi uma coisa que eles venderam, colocaram como eles, e certamente vai ser levado na campanha eleitoral como um triunfo da gestão do Lula. Agora, essa segunda fase do Senado é muito importante porque não pode quebrar a expectativa da opinião pública agora, que obviamente está entusiasmada com essa aprovação.
0: E uma pauta com esse nível de aprovação e desejo do eleitor, ele costuma produzir ali um efeito eleitoral em votos?
8: Não, certamente, certamente esse ponto. Lembrando que o presidente Lula tem uma margem de melhora muito estreita, então qualquer medida que obviamente seja popular e tenha uma aceitação na opinião pública vai fazer a diferença. Então, essa vitória foi muito importante, até porque o contrafactual seria sido péssimo, né? Já existia uma expectativa que isso fosse aprovado, e se não fosse aprovado, obviamente, acho que para o governo ia até ser ruim. Mas é muito importante, acho que do ponto de vista eleitoral foi muito importante para o governo essa aprovação.
0: E que votos que o presidente Lula está disputando? São os brancos, os nulos, os
8: não, indecisos? Não, lembra aquela conta que eu sempre repito aqui, que de 3 pontos percentuais que vão decidir a eleição, pessoas que votaram no presidente Lula em 22 e hoje estão desconfortáveis com o governo, ou aprovam regular, ou não sabem se o governo merece continuar, são essas pessoas que, obviamente, são pessoas que ganham 2 a 5 salários mínimos, que são muito afetadas por essa jornada de trabalho. Então, ele está dialogando justamente com o público que vai decidir a eleição.
0: Garrone, agora a gente viu aí na matéria que, por exemplo, o Sóstenes Cavalcante, líder do PL no governo, o próprio Nicolas Ferreira, né, fizeram toda aquela cena da 4x3, mas chegou na hora de apertar ali, eles aprovaram a proposta do governo. Qual que é a leitura que está sendo feita pela oposição, a seu ver?
9: É uma leitura equivocada, né? Se você for pelo caminho da racionalidade, se eles eram contra a 5x2, por que que apoiariam algo mais radical? E disseram com todas as letras, porque querem que piore. Eles acham que vai piorar e querem que piore mais até o momento da eleição para eles conseguirem lucrar com isso. Seria o lógico, se é uma coisa ruim, votar contra e ter a coragem, como representante de um setor da população, de dizer: sou contra por causa disso, disso, disso. Mas na hora, recuaram. E essa, eu falei que não gosto da palavra polarização, mas aí a gente viu polarização total. Vamos polarizar? É contra ou a favor? E um grupo não teve coragem de seguir com a opinião que tem. Porque tem, que compromissos são esses, quem eles estão defendendo realmente, aí a gente poderia especular, mas não tiveram coragem de vir a público e defender. Porque imagina a cena, se não fosse aprovado, eles iam ficar batendo palma, comemorando ali, não aprovamos, é isso, é uma maravilha, porque precisamos. Faltou coragem ali, mas no discurso, é mais um discurso emocional e a lógica da lacração. Tá vendo? Não tem isso? Então a gente vai dobrar a aposta. Faz sentido? Não faz sentido? Na rede social é sempre um apego emocional. E eles partiram para emoção e tiveram que recuar.
0: O presidente do Senado, Davi Alcolumbre, deve definir na semana que vem como será a tramitação da proposta de emenda da Constituição que acaba com a escala 6x1. O texto terá concorrência de uma outra PEC que foi apresentada pela oposição e já está protocolada na Comissão de Constituição e Justiça do Senado.
10: O presidente da Casa, Davi Alcolumbre, deve se reunir na semana que vem para definir o ritmo de tramitação da PEC, que acaba com a escala 6x1. O texto vai ser lido no plenário e encaminhado à Comissão de Constituição e Justiça. A CCJ tem até 30 dias para apresentar parecer. Depois, a proposta deve ir ao plenário. São necessárias 5 sessões deliberativas de discussão antes da votação em 2 turnos, com intervalo de 5 dias úteis entre eles. Para ser aprovada, a PEC precisa de pelo menos 49 votos favoráveis. Se o Senado alterar o texto, a proposta volta para a Câmara. Se aprovar sem mudanças, a PEC é promulgada por Davi Alcolumbre. Hoje, Hugo Mota falou em boa vontade por parte do presidente do Senado.
11: E o que eu tenho percebido do presidente Davi é que ele tem um amplo espírito colaborativo para com essa pauta da PEC. É claro que cada presidente tem a autonomia da sua casa. Eu respeito muito o Senado Federal, que deverá definir internamente qual a sua tramitação. Mas o que eu posso atestar é que o presidente Davi, pelo seu espírito público, pelo seu compromisso com o país, com certeza dará a tramitação correta a essa proposta que é tão importante para milhões de trabalhadores e trabalhadoras do país.
10: A A base governista espera votar a PEC no plenário do Senado em 30 dias, mas a oposição trabalha para emplacar um texto alternativo ao aprovado na Câmara. A proposta foi apresentada nesta quinta-feira pelo senador Rogério Marinho, do PL do Rio Grande do Norte, com a assinatura de 36 senadores, e já foi protocolada na Comissão de Constituição e Justiça por Davi Alcolumbre. Caberá ao senador Otto Alencar, presidente da comissão, designar um relator.
12: Nós apresentamos a PEC 12, que propõe que haja uma alternativa à situação que está se afigurando, ou seja, jornada flexível, que quem quiser trabalhar num determinado dia do ano e num determinado horário tenha a possibilidade de fazer livre negociação com os patrões ou por ocasião da sua contratação ou através do seu sindicato. E que seja remunerado também por horas trabalhadas. Se você quiser trabalhar 20 horas, 30 horas, 40 horas, 50 horas, é possível. E você seja remunerado pela sua atividade, pela sua disponibilidade em relação ao seu empregador.
10: O senador Rogério Carvalho, do PT de Sergipe, está sendo cotado para ser relator da PEC aprovada na Câmara. Ele rechaçou a proposta da oposição.
13: A PEC 12 é uma iniciativa de senadores da oposição. Acredito que parte deles não leram o conteúdo desta PEC, porque ela mantém a jornada com 44 horas. Se houver redução de jornada, é por acordo individual ou coletivo com o patrão, ou seja, com o empregador. E, além disso, reduz salário. Isso é uma afronta, é um assinte à vontade popular.
0: Maurício, o presidente Hugo Mota disse que estava aguardando o espírito colaborativo de Davi Alcolumbre, né, para aprovar o que foi aprovado já pela Câmara. Mas não está muito claro, né, porque tem essa outra PEC concorrendo, querendo ali pagar por hora. Você falou um pouco de quebra de expectativas, né? O eleitor está esperando do jeito que foi aprovado na Câmara, e se isso não vier, pode ter um efeito eleitoral nesses senadores?
8: Não, sem dúvida. Inclusive, vários deles estão concorrendo à reeleição. E o grande ponto, Rita, é que a opinião pública faz pressão no Congresso, né? Aliás, isso é saudável, né? E agora a gente tem uma dupla pressão. Além de todo mundo saber que a maioria da opinião pública era a favor disso, agora os senadores já perceberam qual é a reação da aprovação na Câmara dos Deputados. Então, assim, do ponto de vista eleitoral, estrito senso, é contraintuitivo eles não acelerarem e não entregarem isso de maneira que eles possam ir para a campanha com o bônus, né, e com a bandeira de que entregaram essa medida que é tão importante, tão popular no Brasil.
0: Mas eles têm uma PEC alternativa, eles teriam que vender isso como melhor. Mas é difícil achar que isso é melhor.
8: É muito difícil, porque assim, na minha área de opinião pública, essa questão da livre negociação, ela tem uma premissa de que você está negociando com partes iguais. E as pessoas, na maioria, não percebem livre negociação entre patrões e empregados como partes iguais. Além disso, né, aí falando com um chapéu de economista, o tipo de emprego hoje é um emprego que, na maioria dos países, desestimula a formação de sindicatos. A gente tem menos indústrias, tem mais serviços, as pessoas estão mais dispersas. Ou seja, essa relação de negociação, ela não é igual, né? Então é muito difícil vender essa ideia para a sociedade, né?
0: Como é que você vê essa...
14: Poder de escolha, né?
0: O Senado indo por esse outro caminho, como é que você analisa essa...
14: Você falou um espírito colaborativo, tem um espírito obsessor ali, né? Quando fala em flexibilizar, modernizar, isso aí é um eufemismo para poder tirar direito dos trabalhadores. Fico me perguntando, que a gente viu ali, vira casaca. Qual o plural de vira casaca? Vira casaca no plural, na Câmara. Como é que o pré-candidato, o senador Flávio Bolsonaro, vai se portar? Porque ele já tem dito publicamente que é contra. Mas na hora de votar, porque é muito fácil de entender isso, não precisa. A questão que a gente debatia antes sobre o PCC e o PV é rotulado como terrorismo pelo governo americano, é uma coisa sofisticada. Isso todo mundo entende. E é uma uberização de todas as relações. E fica claro, quem trabalha, quem já teve chefe, que é a maioria das pessoas, sabe que não há uma livre negociação. Falta paridade de armas, não dá para negociar. Vai conseguir emplacar, pode trabalhar 20 horas. Olha que maravilha, você vai poder trabalhar 20 horas se você quisesse direto, tranquila, só negociar com o seu patrão. Vai acontecer? Então, falou de flexibilização, falou de modernização, eu já desconfio.
0: Veja a seguir, o presidente Lula lidera no primeiro e segundo turnos em nova pesquisa de intenção de voto. E veja também, o Fundo Garantidor de Crédito anuncia empréstimo de 6,5 bilhões de reais ao Banco de Brasília. A gente volta em instantes.

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2: Sexta-feira no Opinião. Mudanças na voz, espinhas, menstruação. Puberdade. Todos passamos por isso. Mas como conversar com as crianças e adolescentes sobre as mudanças físicas e emocionais que elas irão enfrentar durante o crescimento?
3: A criança tem a curiosidade, hoje ela tem internet,

0: tudo é o que parece.
1: O ex-governador do Rio de Janeiro, Cláudio Castro, anunciou a desistência da pré-candidatura ao Senado pelo PL. Nas redes sociais, ele disse que a decisão tem como objetivo focar totalmente em sua defesa. O ex-governador do Rio de Janeiro, que está inelegível após ser condenado pelo Tribunal Superior Eleitoral, é alvo de 2 inquéritos da Polícia Federal. Por suspeitas de usar o governo estadual para beneficiar a Refit, que é a segunda maior devedora de impostos do país, e por viabilizar investimentos irregulares da Rio Previdência no Banco Master. E o dono da instituição financeira liquidada, o Daniel Vorcaro, pode ter mais uma chance para conseguir a delação premiada. A Polícia Federal voltou a negociar um acordo após a troca de advogado do banqueiro. E o Banco de Brasília, que comprou bilhões em títulos podres do Master, vai receber um empréstimo de 6 bilhões e meio de reais do Fundo Garantidor de Crédito, o FGC.
2: O acordo autoriza o governo do Distrito Federal a contratar um empréstimo junto ao FGC de cerca de 6 bilhões e meio de reais, que podem ser pagos em até 15 anos, com 2 de carência.
3: Quem garante o Fundo Garantidor de Crédito são esse pool de bancos. Esse pool de bancos, numa eventual inadimplência do GDF, que a gente espera não vai acontecer, né? Eles então seriam acionados pelo FGC e quitariam a dívida e teriam como garantia os fundos constitucionais do Distrito Federal. Não há recursos da União sendo transferidos, nem garantia ou aval da União em favor do Distrito Federal.
4: Quem vai pagar o empréstimo é o próprio BRB, que sempre deu lucro. E dará ainda mais, com compliance, com responsabilidade, com transparência.
2: O empréstimo vai ajudar a capitalizar o Banco de Brasília, depois do rombo deixado pelo Master, com a compra de carteiras fraudulentas. A expectativa é de que parte do dinheiro aplicado em títulos podres, cerca de 12 bilhões de reais, seja recuperado em um eventual acordo de colaboração premiada, fechado pelo dono do Banco Master.
5: A Polícia Federal não descarta a possibilidade de dar uma nova chance ao banqueiro Daniel Vorcaro, depois de ter rejeitado a primeira tentativa de acordo de colaboração premiada. A corporação já sinalizou ao STF que pode analisar uma nova proposta, que é um direito do investigado.
2: Uma nova delação pode ser negociada pela nova defesa de Vorcaro, agora liderada pelo criminalista Sérgio Leonardo, o advogado que teria se aproximado do ministro André Mendonça, relator do caso do Master no Supremo, já defendeu envolvidos na Lava Jato e no Mensalão.
6: Vorcaro agora sabe que se ele não fornecer tudo o que ele sabe, até porque ele mesmo dizia que ele tinha amigos nos três poderes da República, se ele não der os caminhos adequados para a Polícia Federal e se ele não assegurar uma devolução substantiva de capital... Veja que a polícia já pensa em pedir a devolução de 100 bilhões de reais em termos de valores, não haverá colaboração premiada.
1: Nós tentamos contato com a defesa de Daniel Vorcaro, mas não conseguimos retorno. Garrone, a volta das negociações com a PF, né, da PGR ainda, né, ainda era possível, a Polícia Federal voltando ali, não, a gente pode querer uma delação premiada, mostra o quê? Sinaliza o quê, a seu ver? Que ainda pode ter coisas interessantes nessa delação, né? Porque a primeira, aparentemente, não delatou ninguém, né?
7: Dizia o que já se sabia, aí não vale, tem que contar novidade. Para ter delação premiada, tem que ter novidade, e ele tem muita coisa para contar, né? Porque eu já falei aqui, acho que foi, não sei se foi em março, que a gente falava sobre o Banco Master, e eu disse, há uma certa dificuldade de mencionar esse escândalo. E eu continuo com essa dificuldade. Mas a gente vê que ele atraía, digamos assim, gente de vários setores do Estado, né? A gente viu aí, Banco de Brasília, o próprio governo, aliás, o governo de Brasília foi o mesmo, tá? Então, o governo que está negociando, falando em compliance, em transparência, está negociando, parece que foi no Velho Testamento, não, é o mesmo livro, as mesmas pessoas, só é a vice do governador Ibanez. Então, tá lá, tem o governo de Brasília, tem o Banco Central, tem até a gente da PF, Supremo Tribunal Federal, deputados, senadores, é uma coisa gigantesca, que faz muita gente temer. Por onde, inclui o pai dele também, que ele incluiu,

0: pai dele também. Por onde ele vai navegar é difícil saber, mas a gente tem muita... A gente não, a polícia tem muitas provas documentais. E a história recentíssima conta que delação premiada deu muitos benefícios para Mauro Cid. Mauro Cid foi condenado há pouco tempo. Se bobear, já está na rua, não tem essa informação. Mas se não tiver, está na iminência de ser um cidadão quase normal, como se não tivesse participado de uma tentativa de golpe de Estado. Então, o passado recente mostra delatar o seu chefe, seja lá se for chefe mesmo, não sei quem, qual era a subordinação, mas delatar faz bem para sua pena. Ela é reduzida.
1: Maurício, esse caso do Master vem aparecendo pesquisa após pesquisa, né? Em quais contextos?
2: Não, tem dois contextos, né? Primeiro, o contexto de uma associação, até a gente mostrou, né, no, aqui, né, Rita, uma associação do escândalo do Master com o STF, com a deteriorização da imagem do STF. E agora, obviamente, esse escândalo do Master entrou na campanha presidencial. Foi exatamente o áudio do Master que fez a queda do Flávio nas pesquisas de intenção de voto. Então, existe uma percepção da sociedade que qualquer associação com o Master é ruim, né? Então, a questão daqui para frente é quais são as ramificações desse escândalo. E uma coisa interessante da delação, só para fechar aqui, uma coisa que eu aprendi na Lava Jato, é que a delação é uma coisa de oferta e demanda. Se o cara quer fazer a delação, mas o outro lado também precisa querer que ele faça a delação. Se o outro lado não quer, que é o parece que está acontecendo, a oferta tem que ser melhor. E eu acho que esse é o grande desafio do Daniel Borcaro agora.
1: E a avaliação do governo Lula melhorou, de acordo com essa nova pesquisa Meio Ideia. O saldo ainda é negativo para o presidente, mas houve evolução na comparação com o levantamento anterior.
3: Na pesquisa divulgada em 8 de abril, 31,4% dos eleitores consideravam o governo Lula péssimo. Passou para 32,3% em 6 de maio e 25,4% no levantamento divulgado hoje. Em abril, 21,5% consideravam o governo bom, em 6 de maio eram 20,5% e agora são 23,4%. Os que avaliavam a administração de Lula como regular eram 19% no mês passado, 21% em 6 de maio e 21,7% agora. Os que consideravam o governo ruim eram 15% em abril, 14% em 6 de maio e 15,3% agora. Os que avaliavam como ótimo eram 10,7% no mês passado, 11% no levantamento de 6 de maio e agora são 12,2%. Em abril, 51% dos eleitores desaprovavam o presidente Lula. Em 6 de maio eram 53% e agora são 51,4%. Os que aprovavam no mês passado eram 45%, o número caiu para 44% em 6 de maio e agora são 46,6%. Não souberam responder eram 4% em abril, depois 3% e agora 2%. A pesquisa Meio Ideia também perguntou se o eleitor sabe da ligação do senador do PL do Rio de Janeiro e pré-candidato à presidência da República, Flávio Bolsonaro, com o dono do Banco Master, Daniel Vorcaro. 37,4% disseram que sabiam de muita coisa. 23% sabiam de alguma coisa, 10% viram só de passagem. 18,2% não viram ou não sabiam de nada. 11,4% não sabiam ou não souberam responder. Os eleitores também foram questionados se o Congresso deve instalar a CPI do Banco Master. 57% concordaram com a instalação da comissão. 22% não concordam e nem discordam. 12% discordam e 9% não sabem. Quando a pergunta foi: você acha que o dinheiro do Vorcaro foi só um patrocínio para o filme Dark Horse sem ilegalidade? 40,6% dos entrevistados discordaram, 33,4% concordaram, 19% não concordaram e nem discordaram e 7% não souberam responder. Quando a pergunta foi se a campanha de Flávio Bolsonaro seria afetada sobre o caso, 33% disseram que prejudicaria muito, 24% afirmaram que prejudicaria pouco, 24% também disseram que não terá impacto. Não sabe ou não respondeu, somaram 13% e 6% disseram que o escândalo do Master vai ajudar o senador do PL.
1: Eles queriam seus destaques em primeiro, né, nesse primeiro recorte que a gente fez da aprovação e desaprovação do presidente Lula.
2: Acho que o primeiro ponto importante é que o Lula se junta ao grupo de presidentes em reeleição que melhoraram a aprovação no ano de reeleição. Todos melhoraram, inclusive o próprio Jair Bolsonaro, que não foi reeleito, ele melhorou a aprovação ao longo do primeiro semestre de 22. Então isso está acontecendo agora. Aí tem uma notícia boa e uma notícia não tão boa para o presidente. A notícia boa é que o governo agora, como a gente mencionou, está dialogando com esses eleitores, com desenrola, com tirar a taxa das blusinhas, com 6-1. Então, tem um diálogo direto. Isso se refletiu na avaliação do governo. A notícia, que é o copo meio vazio, é que o presidente Lula hoje, a maioria das pessoas desaprova o governo do que aprova. E o grande desafio de um ano de reeleição é você ser mais aprovado do que desaprovado. Então, a margem de melhora dele é muito estreita. E o Lula está melhor do que o Bolsonaro estava em 22, quando ele perdeu, mas ele está pior do que o Fernando Henrique 98, ele mesmo em 2006 e a Dilma em 2014, no mesmo período. Então ele tem um desafio aí de continuar melhorando.
1: Agora, seus destaques em relação à percepção do eleitor da relação do Flávio Bolsonaro, do dinheiro, com o filme Dark Horse.
2: Assim, a minha experiência de opinião pública é que esse áudio foi amplamente disseminado, assim, num espaço muito curto de tempo. Esses números são muito significativos. Só 18% falaram que não viram falar de nada, não sabem de nada. Isso é muito alto. E justamente porque foi muito alto, teve um efeito rápido, né? Teve um efeito estatisticamente significativo rápido.
1: E os seus destaques, Garrone?
0: Eu tô com hiperfoco nesse Dark Horse, né? E achei interessante, porque na defesa do Flávio Bolsonaro, logo no primeiro, quando era só o áudio, a mensagem, não tinha tido a visita, o Forcaro, com a tornozeira eletrônica, ele falou, é um filme privado. E isso parece que colou de alguma forma. Não importa que a gente explique todos os desdobramentos que houve depois. Ah, tem lá a Heaven Gate, a Golp Entertainment, que é Go Up, mas Le Golp. Era 100 e tantos milhões, 60, não, é 13. Então, tem dinheiro do Forcado, não tem. O advogado do Eduardo Bolsonaro controla o... É uma coisa muito mais complexa do que é só um filme privado. Mas parece que isso é suficiente para 30% e poucos, que não vem nenhum problema. E eu gostei da quando... perguntou sobre o awareness, se você conhece o escândalo, aí 10%, assim, olhei de passagem, estava passando de soslaio e vi a notícia, achei engraçado.
1: Veja a seguir, 6 fintechs suspeitas de movimentar 26 bilhões de reais do crime organizado são alvo da nova fase da Operação Carbono Oculto. E veja também, Irã e Estados Unidos trocam ataques após suposto entendimento para estender o cessar-fogo. A gente volta já.

0: falar para você que tá assistindo ao Jornal da Cultura, daqui a pouquinho tem Metrópolis e nós vamos conhecer a nova sede da Pinacotec em São Paulo, essa galeria carioca. Eles abrem o espaço com a mostra Surrealismos, Arte para Além da Razão. Aqui no nosso estúdio, a energia tá mil com o Tecnobrega da banda Fruto Sensual, direto do Pará. Não perca, fica com a gente, nosso encontro é às 10 da noite, depois do Jornal da Cultura. Até lá.
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0: O crime organizado se reestruturou para manter um novo esquema bilionário de lavagem de dinheiro envolvendo fintechs. É o que revelou a segunda fase da Operação Carbono Oculto.
1: A força-tarefa amanheceu vasculhando a Avenida Faria Lima, em São Paulo. O centro financeiro do país foi um dos endereços da Operação Fluxo Oculto, uma nova fase da Carbono Oculto. Foram cumpridos 59 mandados de busca e apreensão em 5 estados. A força-tarefa uniu Receita Federal, Ministério Público e Secretaria da Fazenda e Planejamento do Estado de São Paulo, Agência Nacional do Petróleo e as Polícias Militar e Civil. 6 fintechs são acusadas de atuar como bancos paralelos do PCC. Os bancos digitais são acusados de receber compensações financeiras de várias distribuidoras, postos de combustíveis, empresas e fundos de investimentos administrados pela organização criminosa. Segundo as investigações, o faturamento dos postos de combustíveis era depositado em uma única conta bancária sob o CNPJ da fintech, a chamada conta bolsão. O registro de quem enviava o dinheiro ocorre apenas no sistema interno da fintech, chamada conta gráfica, criando uma camada de ocultação que impede o Banco Central e o COAF de rastrearem a origem, o destino e os reais titulares dos recursos. Juntas, as 6 fintechs funcionavam como dutos financeiros do grupo criminoso e movimentaram mais de 26 bilhões de reais entre 2022 e 2025. Só em uma delas, os investigadores localizaram depósitos de 1 bilhão de reais em dinheiro vivo.
2: Também identificamos a utilização de criptoativos para fins de lavagem de dinheiro e vamos seguir avançando com essas operações e a gente espera avançar no combate ao crime organizado da maneira que importa, da maneira inteligente, que é fazendo asfixia financeira, identificando as questões que abastecem, de fato, essa engrenagem das organizações criminosas.
1: Em outra frente da operação, os agentes cumpriram mandados contra a chamada máfia do NAFTA. Segundo a investigação, empresas de fachada eram usadas para simular a compra do produto no setor químico. A nafta era desviada para terminais de armazenamento, onde era adicionada gasolina. O combustível adulterado era vendido nos postos da organização criminosa e o dinheiro arrecadado era remetido a fundos de investimentos para ocultar os reais beneficiários da fraude. O esquema teria chegado a 200 milhões de reais em impostos sonegados.
3: O mais importante para o consumidor hoje: tome cuidado na hora de abastecer com ofertas mirabolantes. Não existe milagre em preço de combustível. Um real de diferença entre um posto e outro não é uma coisa normal. Por exemplo, pague em Pix com desconto de 30%. Não é normal também. Então, não funcionam ofertas mirabolantes. O preço varia 30 centavos, 20 centavos entre um posto e outro. Sim, pode acontecer.
0: A imprensa norte-americana informou hoje que os Estados Unidos e o Irã desenharam um novo acordo, mas que ainda falta o principal, a aprovação do presidente Donald Trump. Apesar do cessar-fogo temporário, a madrugada foi de troca de novos ataques entre os dois países.
4: As informações são do portal norte-americano Axios. Negociadores dos dois países chegaram a um acordo preliminar para estender a trégua em 60 dias. O plano serviria para abrir caminho para conversas sobre o programa nuclear do Irã, garantir a circulação livre de navios comerciais pelo Estreito de Hormuz, levantar o bloqueio naval imposto pelos Estados Unidos e liberar a entrada de ajuda humanitária. Ainda segundo a reportagem, o texto já foi aceito pelos diplomatas, mas emperrou na aprovação final do presidente americano, que pediu mais uns dias para pensar. Donald Trump afirmou publicamente que o fim das hostilidades está próximo, mas avisou que ainda não está satisfeito com as condições apresentadas. Enquanto a assinatura do acordo não vem, ataques de ambos os lados continuam, apesar do cessar-fogo temporário. Na última madrugada, o Irã disparou mísseis contra uma base aérea utilizada pelos Estados Unidos no Kuwait, que foram interceptados. Os militares americanos revidaram destruindo 5 drones e uma estação de controle em território iraniano. No Irã, a televisão estatal transmitiu uma mensagem oficial do líder supremo, Mojaba Khamenei. A imagem dele não foi exibida, somente o áudio. No comunicado direcionado ao parlamento, o líder afirma que os opositores do país estão tentando provocar divisões e fragmentar a sociedade civil. Khamenei argumenta que essa estratégia serve para compensar as falhas que o inimigo teve no campo de batalha e pede união dos políticos locais para superar a inflação e os estragos da guerra.
0: O Garrone, fica cada vez mais difícil acreditar que esse acordo esteja realmente próximo, né? Porque toda semana Donald Trump tem esse mesmo discurso, essa mesma abordagem, né?
5: E toda essa reportagem não é sobre um acordo, é sobre um memorando de entendimento para quem sabe um dia a gente sentar para aí, quem sabe, discutir um acordo. Ou seja, nada. Eu fiz um levantamento assim bem rápido sobre as declarações do Trump desde fevereiro. Então em fevereiro ele disse, no próximo mês, daqui a 10 dias, em breve, futuro próximo, em março. Muito perto, em maio. Em breve, muito perto, acabou maio. Acabou maio, opa, caiu. Acabou maio e não tem acordo. Então, promessa de Trump, a gente não escreve. É por isso que a caneta caiu. Não dá para escrever a promessa de Trump. E enquanto isso, estão discutindo esses que não são detalhes, que é importantíssimo, né? A gasolina nos Estados Unidos aumentou 50%, tem eleição aí. Trump quer resolver um problema que não existia para ver se consegue pelo menos ter algum tipo de apoio ali durante a eleição. Mas acordo de paz para acabar com o conflito não está nem sendo negociado nesse momento.
0: Maurício, você está no Brasil, mas você mora nos Estados Unidos, né? Ele está com a corda no pescoço lá em relação à inflação, em relação a preços, a ponto de poder pensar mais um pouquinho? O que está em jogo?
6: Eu acho que essa questão que foi mencionada aqui tem uma quebra de confiança enorme, né? Porque a cada semana tem uma pesquisa nova dizendo que ele está com um índice de popularidade baixo. E o próprio mercado financeiro, que no começo se entusiasmava com essas mensagens do Trump, agora também já não está mais colocando no preço. Ou seja, ele está quebrando a confiança com a opinião pública e com o mercado.
0: E eu agradeço a presença do presidente do Instituto Ideia e pesquisador da Universidade George Washington, Maurício Moura, e do jornalista Nelson Garrone. Boa noite, foi um prazer recebê-los. E a gente termina essa edição ao som do rapper Drake. O canadense se tornou o artista masculino com o maior número de músicas no primeiro lugar da lista da Billboard Hot 100, com as canções mais ouvidas nos Estados Unidos. Drake quebrou um recorde do rei do pop, Michael Jackson. Obrigada pela companhia, uma ótima noite. O Jornal da Cultura volta.

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É muito bom contar com a sua companhia todas as noites. Aqui a gente ouve boa música, a gente fala da vida, a gente compartilha ideias e a gente, na verdade, só reconhece no outro aquilo que tem dentro da gente. Se os nossos olhos forem bons, todo o nosso corpo também será. Procure enxergar o que há de bom no outro e você com certeza encontrará em você muitas qualidades. Para começar mais uma sequência, Robbie Williams, Feel.

Marília Mendonça marca presença no Slow. Alô, porteiro. Um beijo para o Fernando, final do telefone 9004. Ana, sou motorista e não perco o Slow. Boa semana. Para você também, Fernando. Muito obrigada pela participação. Carlinhos, Ana Paula, adoro a sua programação. Gostaria de ouvir Placa Luminosa. Anotado o seu pedido, Carlinhos. Um beijo. E o Leomar, Aninha, gostaria de lembrar que precisamos fazer algo pelos nossos irmãos no Rio Grande do Sul. Verdade, Leomar. Muito obrigada pela sua participação. Procure um posto de coleta, uma igreja, algum lugar que você possa deixar a sua doação.

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1: 10:25.
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Aqui no Slow, sempre às terças e quintas, tem o quadro Amor de Cinema. O veterano Phil Collins, para começar e muito bem a sequência, Against the Odds.

aqui no Ritmo do Amor, um dos sucessos do Bruno Mars, Grenade. Antes, Rita Lee, Doce Vampiro. Um beijo para o Thiago, final do telefone 8894. Um beijo para Marisa, final do telefone 9072. Um beijo para Valesca. Ana Paula, adoro a sua programação. Mande um beijo para o meu marido, Ademir. Hoje completamos 24 anos casadíssimos. Um beijo para vocês, felicidades. E um beijo também para Ana Paula, minha xará. Oi, xará, uma linda noite para você também, obrigada. Ela gostaria de ouvir Roupa Nova e eu já anotei o seu pedido.

bom demais passar 2 horas com você. Eu ficaria mais tempo aqui, mas tá na hora de encerrar o slow desta segunda com Roupa Nova, Força do Amor. E antes eu toquei Chris DeBoer, Love is My Decision. Pra você uma semana excelente, uma semana extraordinária. Creia que fazendo a sua parte, as coisas vão melhorar. Aqui você pode pedir a sua música, mandar um beijo pra quem você gosta. Participe no facebook.com/programa no ritmo do amor e eu te espero no meu Insta, sou Ana Paula Barros. Beijo da Ruiva, fica bem.

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1: 10:53. 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

0: Record da Pedrinho. Quem lembra dessa música? Segunda-feira pega no tranco ou não, hein, gente? E o mood de segunda-feira, que loucura! Aqui é o Rodrigo Campos no seu radinho. Bora abrir os trabalhos e começar a semana juntos, hein? Deus abençoe, vai ser uma semana boa pra todos nós, gente. Simbora, tá tudo jóia por aí? Tudo jóia, jóia? Então demorou, vamos ouvir música. Hoje vai ter Murilo Rufi.
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0: CV. Vou tocar Isa com o Ivandro. Vai ter a Marília Mendonça.
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0: você gostou, né? Então vamos lá, pra começar os trabalhos tem Simone Mendes, tá no ar o Top Tunes.

Paz aí, mó paz. Isa e Ivandro aqui no nosso Top Tunis. Gente, Henrique e Juliano surpreenderam seus fãs quando lançaram de uma vez só 11 faixas do DVD To Be Brasília, gravado no Mané Garrincha. Entre elas veio o hit Devia Ser Proibido. A música fala sobre presenciar um antigo amor beijando outra pessoa, trazendo a identificação de histórias possivelmente vivenciadas pelo público. Meu Deus, isso deve ser muito ruim, hein? Deus é mais. Bora ouvir Devia Ser Proibido, Henrique e Juliano.

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1: 11:19.
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segunda, turma! Segundamos! Boa segunda, boa semana, dia 20 de maio, hein? Já já dá o prazo de entregar o imposto de renda, não esquece. A pergunta que eu faço sempre aqui é: falta muito pro 13º? Gente, aqui é o Rodrigo Campos no seu radinho. Bora continuar o Top Tunes. Kleber e Cauã e Manu Batidão.

Pânico Doce Encontro, alucinado. Gente, Marília pra sempre Marília, né? Ao gravar o terceiro DVD da sua carreira, a sertaneja Yasmin Santos fez questão de reverenciar sua maior inspiração. Em seu novo projeto gravado em São Paulo, a cantora homenageou a saudosa Marília Mendonça. Pra quem não sabe, a Yasmin Santos ficou conhecida justamente por conta da semelhança na voz com a Rainha da Sofrência. E por isso a artista fez questão de exaltar a eterna Rainha Marília Mendonça. Yasmin Santos disse que ela só está onde está por conta das portas que a sua ídola abriu para as mulheres no gênero sertanejo. Que legal, bora ouvir Escrito nas Estrelas, Lauana Prado.

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1: 11:45.

Rio Amazonas e Bacia do Prata representando a América do Sul. Começamos bem. Para fechar esse primeiro bloco, vamos seguir na América, mas agora a gente pula lá para o norte, Estados Unidos. E a coisa tá chique, viu? Porque aqui a viagem é sempre de primeira classe, com direito a champanhe e caviar. Da opereta de Leonard Bernstein, Candide, a gente curte Make Our Garden Grow. E daqui a pouco eu volto para a gente continuar nossa viagem pelo mundo. Até já!

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9: Já tava na turnê, já testando coisas ali, uma coisa ou outra, e aí o disco veio finalzinho do ano passado, Estação Liberdade.

Voltamos com esse especial da Brasil Jazz Sinfônica que leva vocês por uma viagem musical, dando a volta ao mundo. No primeiro bloco, a gente viajou pelas Américas. Tá na hora de cruzar o Atlântico e conhecer o Velho Mundo. Preparados? Hora da gente aterrissar no país da bota, a bela Itália, onde a música está no mesmo nível da gastronomia, em importância e qualidade. Tamo bem, então, se for preencher a barriga com música, que seja de música boa e saborosa. A escolhida foi Amarcord, de Nino Rota, trilha sonora do clássico de Federico Fellini. Fosse um prato de massa, era daqueles de fazer escarpeta até deixar o prato limpinho. Andiamo, que tá me dando fome de música, Belo.

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1: 12:31.
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1: 1:01. 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
1: 1:30.
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1: 2:03.

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1: 3 e 2.
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1: 3:34. 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
1: 4 e 2.
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4: Esse calor humano, essa energia gostosa que vocês passam para nós vamos mandar em forma de música para vocês. Estamos comemorando hoje, nesse DVD belíssimo.

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2: Bom, gente, vocês riram de mim, né? Então tá bom. Então me explica pra mim aqui, o que, que é pior, um dedo entrando ou um chifre saindo? Porque depois de 15 anos eu descobri que a filha não é minha. Rapaz.

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1: 4:27.

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7: 5:01.
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0: cheguei! Bom dia, gente querida! Bom dia, Rio Maria! Bom dia, Pará! Bom dia, Brasil! Bom dia, você! Isso mesmo! Você que tá aí com o rádio ligado! Sexta-feira, 29 de maio, 29º dia do quinto mês deste ano. Final de semana, final de mês. E a gente começa por aqui mais um dia de trabalho, começando mais uma edição do Alvorada. Pedindo as bênçãos de Deus que nos dê força e saúde, que nos permita continuar cumprindo a nossa missão. Obrigado, meu Deus, por mais esse dia. Obrigado, Senhor, por mais esta oportunidade de estar aqui mais uma vez em 104.9. E obrigado você que está aí com a rádio ligado, você que está no sítio, na chácara, na fazenda, em qualquer parte da nossa cidade, em qualquer parte da nossa região. A todos um ótimo e abençoado dia. Milionário José Rico, berço de Deus. Começando mais uma edição do Alvorada. Está no ar.
1: Brasil!

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0: Ele mesmo, até as 7:30. A partir desse momento, nosso WhatsApp já está liberado, 99105-5722, para você mandar a sua mensagem de texto, mensagem de áudio, da forma que você preferir. Você também pode acompanhar a nossa programação acessando aí as nossas plataformas digitais, www.radioerocafm.com.br. Daqui a pouquinho tem a oração da manhã com o padre Reginaldo Manzotti. Daqui a pouco também tem previsão do tempo e notícia da hora. Tem o nosso recado e ainda muita música pra gente curtir essa manhã de sexta-feirona. Como diz o nosso amigo Batata Bonde, sextou, menino. Continua a programação especial 27 anos da Beroca FM, sua amiga de verdade, né? 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Manda aí os seus dados pessoais, né? E dizendo, quero ganhar o presente da Berocan. 5:14. Hoje é dia do geógrafo. Hoje também é dia de São Maximino de Tevez. Dia Internacional dos Soldados da Paz das Nações Unidas. Dia que se comemora a criação do Instituto Brasileiro de Geografia e Estatística, o IBGE. Dia de muita música aqui na 104. Tião Carreiro e Pardinho, lá onde eu moro. E na sequência tem Daniel, Vida Minha.

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1: E a hora certa agora são 5h23.
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0: Ele mesmo. Sextou, menino. Sexta-feira, né? Tá daquele jeito. Ai, ai. Ah, escuta só. Eita, menino, né? Dá certo. Hora de levantar, minha gente. Vamos levantar.
3: O que é isso, meu pai do céu? Vamos levantar, meu velho.
0: Vamos levantar, meu velho.
4: Vai não. Ele não vai não.
0: Vai não, é? Sexta-feira, né? A pessoa trabalha a semana toda. Quando chega sexta, tá daquele jeito, né? Todo quebrado. Ai. Acorda, o radinho tá ligado, a música tá tocando. Aí olha pra um lado, olha pro outro, puxa o lençol pra cima da orelha e continua roncando. E aí o tempo vai passando e os compromissos vão chegando. Aí não tem jeito. É com você, Dona Maria.
5: Vai lá, Dona Maria. Pega um balde, Dona Maria. Agora, joga água nele.
0: Joga água nele.
6: Não, rapaz, joga água não vai não. Não faz isso comigo não. Fui no forró antes de deitar. Não joga água, não joga não.
0: Ah, foi no forró, é? Ele. Vai água, né, vai. Mais um pouco.
7: Não, rapaz, não joga não, não joga não. Já vou levantar, não joga não, rapaz. Não dorme manhã não, não joga não.
0: É, né? Ai, ai. Olha lá. É a Nayara, rapaz. Nayara lá na Fazenda Riachão, né? É. Fazenda Riachão. Tá só. Tá escovando os dentes. Eita, menino. Chega! Alô, José Filho. José Filho da Fazenda Andorinha. Município de Xinguara. Vamos tocar o berrante, José Filho, acordar, rapaziada. Chega, menino! Berivaldo corre atrás do cavalo a hora dessa. É, tocou o berrante, não sai correndo, né, pai? Alô, Neto! Neto aí na Fazenda Três Maria. Bom dia pro senhor Eloy. Senhor Eloy lá. É, socorrista do SAMU lá em Duque de Caxias. Ô, senhor Eloy, tá fazendo frio aí, tá? É, aqui tá um calor daquele jeito, pai. Ah, menino. Tá bom, vamos atender, vamos falar com a Deuzeni. Rapaz, a Deuzeni tem esse negócio, não, ela acorda cedo mesmo, né? Ai, a Terezinha lá no Planalto tá roncando. Eita, menino. E aí, pai? Fala, Deuzeni.
8: Já tá, né? Eu tava querendo ouvir uma música. É, com milionários, é rico, duas camisas.
0: Duas camisas.
8: Pra você.
0: Obrigado.
8: Pra mim. Ah. Tá vivo, lá na padaria Pranal.
0: Isso.
8: Educadora.
0: Tá certo.
8: O seu Arlindo, que mora aqui na Rua 11.
0: Alô, seu Arlindo.
8: E pra todos, J. Neto, que tivesse sintonizado na Rádio Berocana neste momento. J. Neto, joga um balde de água no seu Arlindo, J. Neto.
0: É agora.
8: Ele tá dormindo. Ei, Arlindo.
0: Ei, Arlindo.
8: Ei, Arlindo.
0: Acorda, lindo, bom?
8: Bom dia, J. Neto.
0: Bom dia, e você sintonizado com a gente, torce a orelha do seu Muriçoquinha, aumente o volume, vamos acordar os vizinhos e juntos viajar nas ondas da 104. E você que tá plugado aí também através das nossas plataformas digitais, www.radioberocanfm.com.br. Bom dia! Onde tem internet, tem Berocan, a música que toca o seu coração, é só pedir que a gente toca pra você. Ah. Alô, Carlos Gomes! O Carlos Gomes tá lá na Extremadura, é, na Espanha, né, rapaz? É. Alô, seu Carlos, bom dia pra você. Aqui assim pediu, a gente toca. Milionário José Rico, duas camisas. na sequência tem André e Andrade. Tá na cara.

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1: Repetindo a hora certa para você não perder seus compromissos, 5 horas e 40 minutos.
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0: 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Daqui a pouquinho tem previsão do tempo e tem notícia da hora. Vamos aqui, a hora do recado, né? Preparem-se, está chegando o dia, vem aí o tradicional Arraiá de Maria. Isso mesmo, é nos dias 5 e 6 de junho, Arraiá de Maria. Comidas típicas, danças de quadrilhas e a participação especial do grupo Coração Caipira de Redenção, a partir das 7 horas da noite, em frente à paróquia, na Avenida 8, no centro da cidade. Compareça com a família e os amigos. Precisa-se de costureira, né? Precisa de costureira que deseja aprender a profissão, né? Precisa de costureira ou de quem deseja aprender a profissão. Interessado, procurar na Rua 11, ao lado do CITEP de Rio Maria, ou ligue 991540753. Fala com a Adelina. Precisa de um casal que tenha experiência em serviço de vaqueiro e trabalho de doméstica e queira trabalhar em fazenda localizada a 20 quilômetros de Xinguara, sentido Rio Maria. O casal interessado deve ligar 991523428. Vem aí! Pouso de Folia! Na casa do Paulo e da tia Tonha, né? Lá no Liberdade. E continua a festa do Divino Pai Eterno até o dia 31 de maio, com celebração da Santa Missa, orações e celebração da Palavra de Deus todas as noites, sempre às 19h30, na Capela Divino Pai Eterno, localizada na Avenida 14, setor Rebu. Ah, vamos falar com... Nós vamos agora lá pro Marabá, né, rapaz? É. Ah, vamos falar com a menina lá do Marabá. Fala, Elisma, o que que você manda?
1: Bom dia, Jotaneto, bom dia.
0: Dia.
1: Vou tocar uma música do Rick Renner, Pensando em Você.
0: Ah, é? Pensando
1: você,
0: em você.
1: Pra quem gostar da música, pra Nayara.
0: Obrigado.
1: Pra Nayane.
0: É?
1: Do meu lado já acordou.
0: Tá certo. Bom dia. Eita.
2: Bom dia, seu irmão.
0: Tá aí, rapaz, daqui a pouco a gente atende o seu siriaco, né? Rosângela, fala, Rosângela.
3: Bom dia, Jota Neto.
0: Bom dia, menina.
3: Ah,
0: é. Tá certo.
3: Pra mim aqui na garagem, pros agentes de limpeza.
0: É.
3: Antônio da Horta.
0: Antônio da Horta.
3: Todo mundo aqui.
0: Tá certo.
3: É, Canarinho Prisioneiro.
0: É?
3: A música que eu quero.
0: Tá certo.
3: Pra você e pra
0: Obrigado.
3: Você que tá na programação.
0: Ah,
3: eu
0: tá.
3: Tô por aqui, desde 3 horas da manhã com o rádio ligado.
0: É mesmo?
3: Bom dia.
0: Bom dia.
3: Boa sexta-feira.
0: Boa sexta-feira pra você. Então aí, menina. Rosângela, torce a orelha do seu Muriçoquinha aí. Ah, isso aí. Aumente o volume. Vamos acordar, rapaziada, e junto viajar nas ondas da 104. A Rosângela tá feliz da vida e ganhou um ratinho, né? Eita, menino, você ganhou? Hã? Tá aí, pai. Pediu, a gente toca Só Pensando em Você com Rick Renner e na sequência em Chico Rei Paraná. Daqui a pouco, no próximo bloco, tem mais pedido musical.

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1: Bom dia, povo de Deus, Jesus misericordioso, eu confio, eu espero em vós. Família evangelizar é preciso, mensageiros e mensageiras da misericórdia, dobramos o nosso joelho, acolhamos a Jesus e evangelizemos a misericórdia de Deus. Na misericórdia de Jesus, coloquemos a nossa vida, nossa breve existência, nossa família, aqueles que se recomendam às nossas orações, e vamos juntos rezar esta oração da manhã, pedindo: Jesus, tende misericórdia de nós, em nome do Pai, do Filho, do Espírito Santo. Amém. Amado Jesus, o despertar de um dia, o nascer do sol, o canto dos pássaros, é um louvor da criação ao Criador. Senhor Jesus, o meu dia é feito de muitas horas, de muitos acontecimentos. Coisas boas e ruins poderão acontecer. Passarei por momentos difíceis. Mas, Senhor, eu creio que, como ressuscitado e vivo, me acompanharás em todos os momentos e em todas as situações. Por isso, eu desperto animado, alegre, feliz, porque eu tenho a certeza, amado Jesus, que se Deus é por nós, quem será contra nós? Senhor, que essa determinação em meu coração me faça ter uma fé, mesmo que como um grão de mostarda, mas capaz de dizer não ao erro, de renunciar ao pecado, de ser uma pessoa boa, Senhor, no dia de hoje. Amado Jesus, coloque em mim os teus sentimentos, humildade, mansidão, paz. Amado Senhor, eu peço pela força da Eucaristia, que eu esteja tão fortalecido de Deus, que nada me afaste da tua presença. Jesus, que quiseste se fazer alimento, comida e bebida, alimente a minha vontade, sustenta-me na busca do bem, dai-me forças para peregrinar por todo este dia. Jesus, fonte inesgotável de graça, abençoe cada minuto, cada hora deste dia. Esteja ao meu lado, Senhor. Pai nosso que estais no céu, santificado seja o vosso nome. Venha a nós o vosso reino. Seja feita a vossa vontade, assim na terra como no céu. O pão nosso de cada dia nos dai hoje. Perdoai-nos nas nossas ofensas, assim como nós perdoamos a quem nos tem ofendido. E não nos deixeis cair em tentação, mas livrai-nos do mal. Amém. Graças e louvores se deem a todo momento ao Santíssimo e Diviníssimo Sacramento. Um bom dia na presença de Jesus para todos.

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1: Supermercado Botafogo informando agora 6:03.
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1: Sua amiga de verdade informa agora 6:06.
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1: Com certeza. Bom dia, gente querida. Pra daqui a pouquinho tem previsão do tempo e tem notícia da hora. Então vamos aqui para os destaques do Notícia da Hora. Demanda por trabalhadores mantém mercado resiliente, avalia o IBGE. SUS vai ampliar proteção vacinal contra a doença de pneumonia. Fiscais da Cefa prende mais de R$800 mil em roupa de cama no Pará. Banac receberá 3 bilhões para pavimentação de vias públicas. Essas e outras você confere daqui a pouco no Notícia da Hora. Vamos atender o nosso ouvinte, rapaz. Eita, vamos lá pro... Vamos para o Parauapebas. Alô, Ezequias Magrão.
7: Bom dia, Jota Neto.
1: Ei, vozona, né, rapaz?
7: Rapaz, toca pra nós aí. É, Bruno e Marrone, deixa. Ofereço pra todos os ouvintes da Rádio Berocan FM.
1: Tá legal.
7: Isaías Mototáxi, minha irmã Ildenê.
1: Alô, Isaías.
7: E todo o pessoalzão aí. ouvindo o programa Alvorada Sertaneja. Toca pra nós, Bruno e Marrone, deixa.
1: Tá certo, falou, menino, é agorinha. Siriaco!
8: Pra mim, com triparada duro, só capilão.
1: Só capilão!
8: Pra mim e pra quem gostar da música, vocês vão.
1: Falou, menino!
8: Siriaco aqui.
1: Ah, tá.
7: Bom dia, Jota Neto.
1: Ó, vamos falar agora com o Beni. Fala, Berivaldo! Sina! Tá legal! É mesmo, Zé Fita em Portugal, é? Eita, menino! Tá certo! Quem é que tá em Portugal, menino? Eita, rapaz, foi pra Europa! É, falando nisso, a Europa tá passando por um período de intenso calor, né? Daqui a pouquinho tem mais pedido musical. Agora 6:08. Bruno Marrone, deixa. Sina, Ginigiano, só capilão, trio parada dura.

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1: E a hora certa agora são 6:19.

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12: Isso aí, sua amiga de verdade. A programação 27 anos da Berocan FM, né? 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Agora 6:24 em Rio Maria.
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12: É, você tá em casa, né? Vamos atender mais um ouvinte. Fala aí, Lúcia. É Maria Lúcia.
14: J Neto.
12: Oi.
14: Caminho, menino da Canoa com Barreirito.
12: Menino da Canoa.
14: Eu ofereço pra você, pra tá Celina.
12: Ah, falou.
14: E pra todos que gostarem da música. Tenha um
12: tá
14: bom
12: legal.
14: Dia.
12: Tenha um bom dia. Falou, menino. Tem mais uma aqui. A Zilda. Fala, Zilda.
15: Quero ver a música com Leonardo. Quero colo.
12: Leandro, quero colo. Tá certo. A Terezinha, pai. A Terezinha tava dormindo. Eita, menino. A hora que ela vai acordar, né? Esse friozinho gostoso, né, Terezinha? Fala aí, menina.
16: Ligando pra pedir que me joga aquela música de Trio da Vitória, Vivendo Longe do Meu Bem.
12: É.
16: Ofereço pra você, viu?
12: Obrigado.
16: Se você tiver sintonizado no maravilhoso programa do nosso locutor J. Neto nesse momento, viu?
12: Ah, tá bom.
16: Um torço ao final de semana pra você, abençoado. Desejo toda a felicidade pra você e família, viu?
12: Ok. Ótima sexta-feira pra você. Como diz o nosso amigo Batata Bonde. Sextou, menino. Daqui a pouquinho tem previsão do tempo e tem notícia da hora. Pediu, a gente toca. Venâncio, Venancio, Vanderlei, o popular Trio da Vitória. Leonardo, Quero Colo, Menino da Canoa, na voz do saudoso Barrilito. Eita, vai.

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7: A maior cooperativa de crédito da região norte do Brasil informa agora às 6:39.

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0: 29 na região norte é de forte instabilidade com alerta para temporais e grandes volumes de chuva no Amapá, Roraima, norte do Amazonas e norte e noroeste do Pará. As pancadas de chuva devem vir acompanhadas de trovoadas e rajadas de vento, principalmente entre a tarde e a noite. Já no Tocantins e no sul e sudeste de Rondônia, o tempo segue firme com sol forte e poucas nuvens, por influência de uma massa de ar seco. Entre as capitais, a mínima prevista é de 21 graus em Rio Branco e a máxima pode chegar aos 33 em Belém. Juline Pogorzelski, o tempo e a temperatura.
1: E a previsão do tempo para hoje, sexta-feira, dia 29, em Rio Maria, é de sol com algumas nuvens e os termômetros registrando mínima de 22 e a máxima de 32 graus. Com 93% de umidade relativa do ar. Demanda por trabalhadores mantém mercado resiliente. Avalia IBGE. Hoje, sexta-feira, 29 de maio, 29º dia do quinto mês deste ano. Hoje é dia que se comemora aí a criação do Instituto Nacional de Geografia e Estatística, IBGE, Dia Internacional dos Soldados da Paz das Nações Unidas. Hoje também é dia do geógrafo, dia de São Maximino de Treves. Lembrando que continuam as festividades em homenagem ao Divino Pai Eterno, bairro Setor Rebo. Lembrando também que vem aí a Arraiá com Maria, da paróquia Nossa Senhora Aparecida. E vem aí, pouso de folia na casa do Paulo da Tia Tonha, lá no Liberdade. Lembrando que amanhã tem o programa Direito do Cidadão. 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
1: 6:43. A demanda por trabalhadores em todos os segmentos é o motivo da resiliência do mercado de trabalho, que vem mantendo a taxa de desemprego em nível mais baixo, apesar de fatores externos, como o nível das taxas de juros. A avaliação é da coordenadora de pesquisa por amostra de domicílio do Instituto Brasileiro de Geografia e Estatística, IBGE, Adriana Beringui. Conforme os dados do PNAD Contínua, divulgada ontem, quinta-feira, pelo Instituto Brasileiro de Geografia e Estatística, a taxa de desemprego ficou em 5,8% no trimestre terminado em abril, um recuo de 0,8 pontos percentuais em relação ao mesmo trimestre do ano passado. Segundo a pesquisa, o rendimento real habitual de todos os trabalhos chegou a R$ 3.732, o que significa estabilidade no trimestre e crescimento de 5,3% no ano. SUS, Sistema Único de Saúde, vai ampliar a proteção vacinal contra a pneumonia. A partir do mês de junho, o Sistema Único de Saúde, o SUS, vai começar a oferecer o imunizante mais abrangente contra a doença pneumocócica. A vacina é conjugada e vai dobrar o sorotipo prevenidos. O Ministério da Saúde publicou um guia técnico preliminar com orientações sobre a mudança para profissionais de saúde. Os municípios poderão começar a aplicar a vacina assim que receber o imunizante. Estima-se que o pneumococo seja responsável por até 50% de todos os casos de meningite bacteriana em crianças. A mortalidade nesses casos é de cerca de 30%. Fazem parte dos grupos de alto risco que devem tomar a vacina pessoas vivendo com HIV/AIDS, paciente oncológico, transplantado de órgãos sólidos ou medula, imunodeficiente, pessoas com nefropatias, pneumopatias, cardiopatias e hepatopatias crônicas, asmáticos graves, diabéticos.

0: pessoa com síndrome de Down e prematuro. Fiscais da Cefa apreende mais de R$800 mil em roupa de cama no Nordeste do Pará.
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0: Agora 6:46. 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Na coordenação de controle de mercadorias em trânsito de Gurupi, da Secretaria da Fazenda do Pará, CEFA, em Cachoeira do Piriá, nordeste do estado, fiscais de receita estaduais apreenderam mercadorias avaliadas em R$837.238, com origem em Maceió, Alagoas e destino a Salinópolis, no Pará. Foram apreendidas peças de roupa de cama que estavam sendo transportadas em uma carreta. Durante a verificação que a mercadoria estava sem nota fiscal, foi lavrado os termos de apreensão e depósito no valor total de R$218.669, cobrando imposto mais multa. Banac receberá 3 milhões para pavimentação de vias públicas. O prefeito de Banac reuniu com a governadora do estado do Pará e assinaram um convênio que vai garantir recursos para pavimentar 2 quilômetros de asfalto naquele município. O investimento é no valor de R$3 milhões e deverá ser usado na infraestrutura urbana daquela cidade, aliás, na cidade de Banac. A obra de pavimentação visa contribuir para dar melhores condições de vida e melhorar a trafegabilidade aos moradores dos bairros contemplados. 6:48 agora. Mercado do Boi, com leve alta nesta sexta-feira.
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0: O preço do boi gordo nesta sexta-feira apresenta alta de 0,27%, com a arroba negociada a R$349,25 no estado de São Paulo, maior praça do mercado bovino. Já no estado do Pará, os preços continuam estáveis nas principais praças de negócio, com o produto cotado a R$336,50 em Redenção e em Marabá, respectivamente. Já em Paragominas, o produto está sendo negociado a R$347.
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0: Hoje é sexta-feira, 29 de maio, 29º dia do quinto mês deste ano. 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Hoje é dia do geógrafo. Dia Internacional dos Soldados da Paz das Nações Unidas. Dia da criação do Instituto Nacional de Geografia e Estatística, IBGE. E dia de São Maximino de Treves. Lembrando que continuam as festividades em homenagem ao Divino Pai Eterno, bairro Setor Remo. Lembrando que vem aí Arraial com Maria, da paróquia Nossa Senhora Aparecida.
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0: 6:50. Presidente da República sanciona lei que cria a Universidade Federal Indígena.
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0: O presidente da República sancionou ontem, quinta-feira, dia 28, a lei que cria a Universidade Federal Indígena, a UNID, a primeira desse tipo no país. O projeto de lei é de autoria do próprio governo federal e teve aprovação concluída pelo Congresso Nacional no início do mês de maio. As atividades devem começar Aliás, as atividades da Universidade Indígena devem começar em 2027, com 10 cursos nas áreas de formação de professores, saúde coletiva e indígena, além de gestão territorial e ambiental. A instituição deve atender até 2,8 mil estudantes em 4 anos. Segundo o presidente da ocasião, disse que todo mundo tem direito ao conhecimento e esse conhecimento vai permitir que as pessoas façam coisas que antes não sabiam. A criação da universidade era um sonho das lideranças indígenas brasileiras. E segundo a deputada federal Sônia Guajajara, ex-ministra dos povos indígenas, a UNID terá sede em Brasília e no futuro contará com campo espalhado por diferentes regiões do Brasil. A ex-ministra destaca que a Universidade Federal Indígena será um espaço onde os conhecimentos tradicionais vão dialogar com as diferentes áreas das ciências contemporâneas. Um espaço onde as línguas indígenas terão força, presença e reconhecimento institucional. Este foi o Notícia da Hora da Berocan. 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E você fica sempre atualizado com as principais notícias do dia no Jornal da Berocan e no Berocan Esportivo ao meio-dia e nos nossos plantões durante a nossa programação. Aqui o Alvorada continua e Notícia da Hora promete voltar amanhã neste mesmo horário. Até lá!
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7: 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O estresse crônico pode afetar negativamente sua saúde. 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
1: E você que já cadastrou, fique atento, que a qualquer momento, é daqui a pouquinho, né? É, daqui a pouquinho você recebe a ligação premiada e hoje vamos sortear mais uma camisa personalizada. Então fique atento e lembre-se, a resposta certa, viu? Sabe qual é a resposta certa? Não? Então, rapaz, consulte aí os seus amigos que já foi sorteado, tá? E quem já foi sorteado, a entrega do prêmio será amanhã, das 9:30 às 10:00, aqui na recepção da Berocan FM.
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1: Rick Renner, poucas e boas, 6:59.

0: 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Agora, 7:02.
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0: Ele mesmo. Olha, hoje se comemora aí a criação do Instituto Brasileiro de Geografia, Estatística e IBGE. O Instituto foi criado em 1936. Ele identifica e analisa o território, conta a população, mostra como a economia evolui através do trabalho e da produção das pessoas, revelando ainda como elas vivem. É, hoje é considerado um dos mais importantes e qualificado instituto de pesquisa do Brasil e do mundo. Ah, vamos sorteio! Tá rodando aqui o sistema. O sistema tá rodando. Vamos encontrar alguém. Esse alguém vai receber uma ligação premiada e, se responder de forma correta, vai ganhar uma camisa personalizada. Fique atento! Vamos lá? Parou? Parou! Vamos! Não se esqueça, a frase correta. Tá valendo uma camisa personalizada. Ai, ai, essa aí tá dormindo. Ou foi pra escola. Foi pro trabalho, esqueceu, deixou o telefone em casa. Ah, não quer ganhar não, rapaz. Vamos tentar outro. Roda o sistema. Vamos rodar o sistema, né? Vamos ver quem é que vai. Vamos ver que vai. Quem é que vai dessa vez, rapaz? Eita, menino. É. Fique atento. Tá valendo uma camisa personalizada. Não se esqueça.
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0: Ei, rapaz.
3: Amigo nosso de verdade.
0: Ah, não. Errou, rapaz. Eita. Você falou bom dia. Não é, rapaz. Eita. Ei, meu Deus. Que pena, né, rapaz? Fica pra próxima, né? Fica pra próxima. Não fala bom dia. Não fala alô. Apenas a palavra certa. Vamos pra mais um? Vamos aqui, mais um aqui, vamos mais uma tentativa, hein? Vamos para mais uma tentativa. Eita, menino. É.
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0: Eita, menino. É isso aí. Vai levar o caminho. Vai levar uma camisa, rapaz, personalizada. É. É o Bier, rapaz. Ô, Bier. Tá certo, Bier. Aplausos pra você, né, rapaz? Ô, Bier, você pode vir buscar o seu prêmio amanhã. Amanhã, das 9:30 às 10 horas, viu? Vem aí, pintia bem o cabelo aí, dá um trato aí no visual, que você vai ser fotografado. Eita! Ah, que legal, né? Ei, menino, tá aí. Mais um ganhador da camisa personalizada dos 27 anos da Beroca FM. Ah, vamos atendendo ao 20. Ah, tá aqui, rapaz, não? Tá. Ai, ai, quem é que tá com a gente aqui, pai? Ai, meu Deus do céu. É, tem ouvinte aqui participando aqui, rapaz? Ah, a Luciene. Fala, Luciene.
5: Eu já tô, né?
0: Oi.
5: Eu quero mudar na raiz.
0: Renan, aí.
5: Preço pra você.
0: Eita.
5: Pro da rádio. Tá dando de mim, mas tô pro Analto, pro Manuel, pro meu neto.
0: Tá certo.
5: Quem tá ouvindo o programa?
0: Ah, tá falado. Ô, Misael, também tá. O Misael, ah, Misael, você apagou a música, rapaz, que isso, né? Ah, tá aí. A Marinalva, né? A Preta, tá pedindo Dormir na Praça, com Bruno e Marrone. Rapaz, o Ismael tinha pedido aqui, Humilhação, né? Com Milionário, aliás, com Renan e Raí. Ah? Tem mais aqui? Ai, ai, o Fábio, fica triste não, né, rapaz? Fica triste não, você pode ser sorteado no próximo programa, né? Ainda tem camisas personalizadas e rádio pra ser sorteado. Quem sabe que você não vai levar um radinho, né, rapaz? Ah, tá. Então, pediu. Rapaz, tem aqui o que tá pedindo Folha Seca. Quem é que pediu Folha Seca, rapaz? Assumiu aqui, rapaz. O homem que pediu a Folha Seca, né? Hã? Quem é? Bruno Marrone, Dormir na Praça. Quem é? Ai, ai. Vamos ver se é essa aqui.
6: Bom dia, Jota Neto. Jota Neto, roda pra mim o Menino da Canoa.
0: Essa nós já atendeu, né? Essa nós já atendeu. Ai, ai.
7: Bom dia, Jota Neto. Bom dia pra você. Bom trabalho, Jota Neto. Quero ver a música com Leonardo. Quero coro.
0: Ah, essa também nós já rodou, né? Então vamos aqui. Quem pediu a Folha Seca, vai ouvir. E quem pediu Renan e Raí também vai ouvir. 7:09, mais um ganhador da camisa personalizada, né? Nosso amigo Biel, 22 do dia. Ô Biel, torce a orelha do seu Muniçoquinha, aumente o volume. Vamos acordar os vizinhos. E você que tá ligando aí pela primeira vez, seja bem-vindo, continue com a gente. O mais amado do Brasil, Folha Seca. Renan Raí, Humilhação.

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2: A rádio de Rio Maria, 27 anos, sua amiga de verdade. 7 horas 13 minutos, daqui a pouquinho tem o programa Boas Novas do Cidade Seta. Vem aí, né? Preparem-se, está chegando o dia. Vem aí o tradicional Arraiá de Maria, isso mesmo, é nos dias 5 e 6 de junho, Arraiá de Maria, com comidas típicas, dança de quadrilha e a participação especial do grupo Coração Caipira de Redenção, a partir das 7 horas da noite, em frente à paróquia, na Avenida 8, no centro da cidade. Compareça com a família e os amigos. Precisa-se de costureira ou de quem deseja aprender a profissão. Interessado, procurar na Rua 11, ao lado do Sintep de Rio Maria, ou ligue 991540753, falar com Adelina. Precisa-se de um casal que tenha experiência em serviço de vaqueiro e de trabalho de doméstica e queiram trabalhar em fazenda localizada a 20 quilômetros de Xinguara, sentido Rio Maria. O casal interessado deve ligar no 991523428. Vem aí, pouso de folia na casa da tia Tonha e do Paulo, lá no Liberdade. E continua as festividades em homenagem ao Divino Pai Eterno até o dia 31 de maio. Celebração da Santa Missa, orações e celebração da Palavra de Deus todas as noites. Sempre às 19 horas e 30 minutos, na Capela Divino Pai Eterno, localizada na Avenida 14, Setor Rebô. Alô, comadre Francisca! É a Lucilene, né? É Lucilene? Ela mandou aqui pra corrigir aqui, né, pai? É Lucilene que pediu. É, Renan Raí, e também tem um outro rapaz aí que pediu o Renan Raí, né, pai? Tá certo? E quem pediu dormir na praça? Gente, toca! Assim vamos finalizando por aqui mais uma edição do Alvorada. Estou indo e prometendo voltar amanhã, a partir das 5 horas, se Deus assim nos permitir. Lembrando que amanhã tem programa Prosa Rural, produzido pela Embrapa, Empresa Brasileira de Pesquisas Agropecuária. Tem o programa Viva Vidas da Pastoral da Criança e tem o programa Direito do Cidadão. 7:16 agora.
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2: Fui.

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1: 7:26. 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
1: 8:20.

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Muito bom dia pra você, 8h31. Simbora que é sexta-feira, graças a Deus. Eita, que maravilha, sextou, galera. Sexta com muito sol em Rio Maria, cara de verão em Aberocan, vai junto com você. 27 anos fazendo a festa e o presente é todo seu. Oi, bom dia, muito prazer, que bom encontrar você. Sua amiga de todas as manhãs. Bom dia, minha amiga. Bom dia, meu amigo. Bom trabalho. Sextou, hein? Fechando a semana com chave de ouro. Sensação de dever cumprido. 8h31. Hoje, 29 de maio. Já estamos assim, ó, na reta final, passando a régua, né? O mês de maio é 31. Então, nós temos aí a menos de 2 dias para finalizar com chave de ouro o mês de maio que tá indo assim, ó. Vai com tudo, é o mês das mães, né? Mês de aniversário de Rio Maria. E a sua Aberocan faz a festa com você. Hoje tem presente aqui pra galera que vai participar, tá? Fique aí atento. E atenção, não diga alô. Se o seu celular tocar, não diga alô. Diga, Aberocan FM, 27 anos, a sua amiga de verdade. E aí você leva, sabe o quê? Leva um prêmio, uma camiseta. Ou ganha um rádio aqui da nossa promoção Aberocan 27 anos com você. Bom dia, a irmã Bruna tá aqui hoje ao vivo, né, irmã? Isaac, não, é um prazer ter vocês aqui. Joana, bom ter vocês aqui. Aliás, vizinhos nossos aqui, pode vir tomar um cafezinho de vez em quando aqui com a gente, tá? Bem pertinho aqui, né, Isaac? Vem tomar um cafezinho aqui, vem aqui também, né? Falar ao vivo com a gente, isso é bom, não? Esse aqui é só filmmake, né? Ao vivo é outra coisa, né, irmã Bruna? Micaela, Marinho, gente, todo dia é dia de agradecer. Então, bora agradecer? Você já agradeceu hoje? Por mais um dia? Pela vida? Pela saúde? Sorria. E a vida sorri de volta pra você. Bom dia.

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10: 8:45.
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0: 8h49 na melhor, na sua rádio, sempre com você. Bom dia!
1: Bom dia!
0: Hoje valendo pra você uma camiseta. Fique ligado aí, fique atento ao seu celular. A qualquer momento, seu celular pode tocar. Não diga alô. Já sabe, né? Boa sorte. Diga, Beroquê FM, 27 anos, a sua amiga de verdade. E leva hoje uma camiseta estilo pra você assistir a Copa, né? Os jogos da Copa. Aqui junto com a sua Berocan, sempre, sempre com você.
1: Bom dia!
0: Bom dia! Vamos nós, alô Lili!
1: Dia!
0: Carinhosamente, Lili, né? Lili. Joseli Popular Lili. É o apelido carinhoso. Abraço aí pra você, Edila. Abraço, viu? Obrigada pelo carinho. Deuseni, ô oh, Deusa, tá aí no centro, né? Centro da City. A Ellen Paula. Oi, Ellen. Tá no sítio Canaã. Ligada com a nossa Berocão. Ah, deu até rima, né? Deixa nós viver. Ana Castela e DJ Alok.

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1: 91.
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2: 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Bom demais, 9:05 a gente segue com as previsões. Oi, bom dia pra você do signo de Áries. Olha, conversas animadas, a vida social vai agitar o dia. Aceite um convite para um evento, tá bom? E olha, retome o contato com alguém que você há tempo não conversava. O importante é você voltar à comunicação. No amor, delicadeza e carinho e mais encanto. Para quem está só, vai fluir naturalmente. Para você de touro, novidades de trabalho e um passo poderoso na carreira. Novos modelos de negócios serão atraentes. Estude, pesquise, troque ideia com amizade sábia. Vale a pena quitar uma dívida e até rever um contrato antigo. Gêmeos. Olha, geminianos, orçamento vai ficar equilibrado a partir de hoje. Você poderá fechar um contrato bem remunerado. Parcerias seguirão motivadas. Conversas com o par ou sócio vão trazer acordo de segurança. É hora de você começar um novo ciclo na sua vida. Câncer. Cancerianos, planos para o futuro virão acompanhados de cuidado com o corpo, saúde, autoestima. Aproveita o dia para arrumar espaço, organizar ideia. Carinho da família vai fazer a diferença. Hora de encerrar um capítulo da vida, iniciar um outro. Escolhas sábias vão garantir harmonia, tá bom? Gostou? Então fique aí porque já já tem mais, porque sextou!
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3: Olá, chegando mais previsões para você às 9:18. Bom dia. Ei, você de Leão. Vire a página. Reinvente a vida. A semana vai começar com a intuição aguçada, viu? Você pode começar a ler as coisas no ar. Novidades na vida social e nas redes sociais, tá bom? Aproveita aí o final de semana, leoninos.
2: Virgem.
3: Aos virginianos, atenção, atenção. A partir de hoje, tá? O seu signo vai ser movimentado à vida social. E olha aí, aproveita também para escolher melhor o que você quer para sua vida. Receba pessoas que você não via há tempo na sua casa, tá bom?

0: Vênus, atenção você de Libra. Olha só para hoje. O que os astros dizem para você? Você deve sextar com boas vibes. Olha que legal. Viu? Nada vai cair do céu no seu colo. E será preciso dar duro para vencer as disputas e rivalidades. Então, evite confrontos com quem convive e com quem trabalha.
1: Escorpião.
0: Olha para você de Escorpião, a lua vai turbinar sua simpatia e garante que você vai marcar presença. Eita! Pode sextar com novos pedidos de amizade e ganhar muitos likes nas redes, mas procure se organizar para não deixar os outros assuntos importantes de lado, tá bom? E olha só, atenção, para dar conta das demandas e deixar tudo em ordem no serviço, convém você ter mais foco e disciplina. Só não pode nem deve descuidar da saúde. Valeu? Valeu, e daqui a pouquinho eu volto com mais.

0: certa.
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3: 9:33. Bom dia pra você de Sagitário. Olha, daqui a pouquinho o seu celular pode tocar, viu? Fique atento. Não diga alô. Já sabe, responda. 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Olá, sagitariano, sextou. Sextou e a dica é controlar os gastos, bebê. Fala comigo, bebê. E, portanto, evite fazer novas continhas e pense mais no amanhã. A lua segue o seu signo anterior. Ela revela que você pode produzir mais em lugares silenciosos. Período propício para você fazer uma investigação, tá?

você de Capricórnio, atenção! Eita, bebê! Hoje, tá? A sexta-feira deixa o clima instável, indicando chateações, baguncinhas, ainda mais com parente próximo, viu? E pessoas mais velhas. Dobre a tolerância e escolha bem as palavras. Vai com calma, tá? Durante o expediente, cuida apenas dos assuntos do serviço. Esqueça problemas pessoais. Foco e concentração. E você vai chegar lá. Tá pesado hoje, hein? Aquarianos, animada sexta-feira pra você sair, dar um rolê por aí, viu? Certinho, aproveita. Se depender dos astros, talvez seja preciso resolver umas bagunças antes de qualquer coisa. E atenção, atenção, evite chateações hoje, contrariedades, contratempos, procure controlar as críticas e se for preciso, ei, pega leve. Faça alguma concessão, tá bom? Nossa! Peixes! E a gente passa régua agora com você de peixe. Disposição para se divertir não vai faltar. Só não esquece que o trabalho é que paga as contas. Bora pegar firme nos deveres, mas sem perder tempo com redes sociais. Deixe os planos para mais tarde, porque tem chão até a hora da balada. Olha só. Saturno vai sextar com você no modo irritado e alerta que não convém frouxar no controle das contas. Se gastar como não houvesse amanhã, pode levar rasteira dos boletos. Então procure e pense mil vezes antes de abrir a carteira. Uau, hein? Só fala em dinheiro hoje. Tá loucura! 9:37. Uou!

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1: 9h43.
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dia! Eita, nós! Simbora, sextou! Valendo, valendo uma camiseta! Essa camiseta é show de bola, viu? Pra você assistir aí os jogos da Copa em grande estilo, tá? Juntinho com a sua Berocan, bora lá pro telefone! Girando, girando aqui, a nossa ligação é no automático, né? Bora lá então? Será? Qual é o setor que vai ser o contemplado agora? Qual é a pessoa, será, hein? Vamos lá então? Girou? Chamou? Opa, tá chamando. Será que vai acertar? Tá chamando. Vamos lá? Vamos lá, vamos tentar novamente. Mais uma chance aí. Telefone chamando. Olha aí. Quem será que vai atender? Vamos para mais uma tentativa, viu? Vamos lá então, é a última tentativa. Vamos ver se dá certo. Pronto. Vamos ver se vai responder corretamente. Oi, bom dia. Olá, bom dia. Hoje a Vivo não tá brincando, né? Vamos lá, mais uma tentativa. Chamando a última tentativa, 6 minutinhos faltando para as 10. Eita, vambora, atende aí. Atende aí, leva uma camiseta. Atende aí, leva. E leva presente da sua Berocan sempre com você. Vamos lá, chamando. É o sinal mesmo, né? A pessoa atende e fica retida a ligação. É o sinal. Bem, daqui a pouquinho vem Luan. Luan Rocha com Alô Berocan, tem mais sorteio pra você. 5 minutinhos voltando para as 10. Minha cara metade. Banda 007 fica pra você. Se liga, final de semana chegando. Continue assim, ó, juntinho, ligados com a Berocan, sempre com você. Ótima sexta-feira e até a semana que vem. Tchau, tchau.

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1: 10 e 1.

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15: Muito bem, chegando por aqui, ótimo dia pra você, tudo jóia?
16: Bom dia!
15: Bom dia, cidade, bom dia, região, oi, bom dia você, amigo ouvinte que está aí sintonizando. Na melhor pra você que conferiu aí, frequência com Marlete Alves, e agora sim, a festa continua no seu rádio.

0: compartilhar aí a sua manhã. Já quero saber como você está. Tá tudo certo com você? Que bom. Comigo está tudo muitíssimo bem, graças a Deus. Melhor agora, né? Melhor hoje, melhor dizendo. Afinal, é sexta-feira, né? Sexta-feira, eita, sexta-feira é aquela sexta-feira, né? Tudo muda, até os sorrisos são diferentes quando chega a sexta-feira. Se sexta-feira gostasse tanto de mim como eu gosto dela, sei não, viu? Pode apostar, porque teríamos o romance mais apaixonante de todos os tempos.
1: Brasil!
0: Segura, Brasil, em ritmo de Brasil grande. Seja muito bem-vindo na frequência que embala, na sua amiga de verdade, Rádio Berocan FM. Falando em Berocan FM, hoje tem sorteio. Hoje é o quê? Deixa eu me ver aqui, deixa eu me atualizar. Hoje é um rádio. Agora 10:08. Sexta-feira, 29 de maio de 2026. Que bom ter você aí do outro lado acompanhando sempre aqui a nossa programação. E daqui a pouquinho, olha só, já vou soltar o nosso Eu Acho, tá? Pra você já mandar a sua opinião, o seu pitaco, como diz o nosso amigo José Augusto. Já abraçando você nos quatro cantos da nossa cidade e região, no sítio Fazenda Chácara, você que está ligado aqui através do aplicativo Rádios Net, você também que está através do nosso site www.radioberocanfm.com.br. Tá na Berocan, tá no Alô Berocan, tá na boa, muito bem sintonizado, muito bem conectado. E claro, a festa só está começando nessa sexta-feirona. Companhia do Calypso, guitarrada, oi!

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1: Aí o sucesso com Gustavo Lima, abre o portão que eu cheguei. Ótimo dia.
2: É comigo, senhor.

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Abre o portão que eu cheguei, Gustavo Lima, ótimo dia pra você agora, 10h16. Olha só, e o nosso eu acho já está rolando por aí, certo?

0: ótima sexta-feira pra você aí, tudo jóia?
1: Bom dia, Jasquinha, bom dia pra você, bom trabalho, bom dia, Jasquinha.
0: Bom dia! Sextou, sextou, hein? Deuzeni no centro, bom dia, já ia falando boa tarde.
2: Jéssica, bom dia.
0: Como bom é dia, tá, tudo jóia.
2: Tudo bem com você? Jéssica, eu tava querendo ouvir uma música, Canarinho Prisioneiro, com Chico Rei Paraná. Ofereço pra você, pra Concita, pra Ciane Reis, pra mim.
0: Certo.
2: E pra todos que tiverem sintonizado na Rádio Aberocã neste momento. Bom dia.
0: Certo,
2: gente.
0: Olha só aquele.
2: Fique com Deus. Até
0: Fique com Deus. Até segunda.
2: Acertou, bebê.
3: Bom dia!
0: Hoje, sexta-feira, eu tô daquele modelo, viu? Chama a costureira, porque hoje eu vou perder a linha.

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1: A sua amiga de verdade agora 10:20.

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7: A sua amiga de verdade, 10h23.
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0: amigo Beto tá em Bahia, a Carla Yasmin em Goiânia, a Diele Soares também lá em Goiânia, meu amigo Paulo Ricardo, bom dia, tá no Rio Grande do Sul. Temos também a Larissa e o Edinho em Santa Catarina, ouvintes aí acompanhando a nossa programação através do Radiosnet, 91055722. E olha só, o que você faria se pudesse ler a mente das pessoas por um dia? Eita, menino. Ia ler coisa demais, né? Bom dia, Lucilene.
1: Bom dia, Jéssica. Tudo bem?
0: Tudo jóia.
1: Que Deus abençoe o nosso dia. Eu gostaria de ouvir uma música com Gustavo Lima, o CEP da cidade.
0: Certo.
1: E a Lucilene, do setor Alvorada 2. Vocês tenham um bom dia.
0: Ótimo dia pra você também. Excelente finalzinho de semana. Amanhã já é sabadão. Quem tá por aqui também comigo? Oi, bom dia!
2: Bom dia, bom dia, Sam Reis, bom dia!
0: Jéssica Oliveira!
2: Aí uma música com Sérgio Reis, filho adotivo, oferecendo pra Deus, pra... Quero que pedir essa música agora e pra todos que tá ligados.
0: Certo! Quem tá por aqui também, bom dia, Benis!
3: Olá, Jéssica, bom dia! Rapaz, tem aí uma coisa que eu não quero, ó. Ler a mente de ninguém. Você tá doido, é? Ia dar muita morte, ó.
0: Ia, né?
3: Menina, a mente do ser humano é um trem que você não domina, não. Você pode dominar a língua. Tem gente que não domina nem a língua, mas a mente. Eu mesmo não quero que ninguém leia a minha mente, porque tem dia que eu não suporto nem eu. Tem dia que dá vontade de dar só na minha cara, eu não dou vontade de dar na cara dos outros, o meu pensamento. E a amiga tem uns atribulados aí que amanhece o dia, parece que eles... Amanhece o dia pra tribular a mente da gente, você tá doido? Eu tenho dia que eu não tô suportando nem eu. Não vou suportar os outros, você tá doido, é? Quero não, se poder aí, não queria não.
0: Muito obrigada pela sua participação, é a Benis, sempre interagindo aqui com a gente. Esse poder não queria não, né, Benis? Quem tá por aqui também? Bom dia, quero me cadastrar. É a Keila Castro na Vila Nova. Bom dia, eu acho que aqueles que estivessem com pensamentos ruins, eu faria tudo ao contrário. Toca outra do Gustavo Lindo. Eita, esse Gustavo Lindo, hein? Eita, me dá trabalho, né?
4: Eu quero também me cadastrar.
0: Eita, menino. Olha só, daqui a pouquinho tem aquela ligação, é importante você não falar alô, tá? 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

0: 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Arraiá de Maria, você é o nosso convidado todo especial. 10h31, Simone Mendes, Direitos Iguais.
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0: Olha só, Neymar sofre lesão muscular e está fora dos próximos jogos da seleção. A CBF confirmou nesta quinta-feira 28 que o atacante Neymar sofreu uma lesão muscular de grau 2 na panturrilha direita. Segundo o médico da seleção brasileira, Rodrigo Lasman, o jogador precisará de 2 a 3 semanas para se recuperar. Com isso, Neymar ficará fora dos amistosos da seleção contra Panamá e Egito e também é dúvida para a estreia do Brasil na Copa do Mundo diante do Marrocos no dia 13 de junho. O atacante não participou das atividades comandadas pela comissão técnica de Carlos e passou por exames complementares. 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
0: 10h42.
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0: com Ana Castela, olha onde eu tô. E aí, onde você está? O que que você tá fazendo de bom? Você que está me dando carona no seu carro, muito obrigada. Mulherada já está aí nos preparativos pro almoço. 91055722. Quem tá aqui acompanhando a nossa programação? Bom dia, Jéssica, tô na escuta. É a Lurdinha Carvalho. Tá no Alvorada 1. Ótima sexta-feira pra você. Gente, a gente que é acostumada a dar só boa tarde. Quando a gente chega de manhã, a gente se perde, né? Eita, menino. Olha só, daqui a pouquinho tem aquela ligação, tá? Importante você não falar alô. 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Olha só, precisa-se de funcionário, de preferência que seja casado, tá? E que tem experiência em serviços de vaqueiro. Precisa-se também de uma funcionária doméstica que queira trabalhar em fazenda localizada a 20 km de Xinguara, sentido Rio Maria. O casal interessado entrar em contato no 991-52-3428. Certo, por aqui a gente atende mais participação. Meu amigo Felipe, pedindo aí um modão chonado nessa sexta-feirona. Muito obrigada, menino. Lucilene, bom dia, tudo jóia?
1: Bom dia, Jéssica Oliveira. Passa a música aí, Beto Moreno, que é a música dele. Preço pra você.
0: Obrigada.
1: Pelo locutor da rádio, grandemente com nosso Santo Planalto.
0: Certo.
1: Da minha filha, com meu neto. E tá ouvindo o programa. E todos flamenguistas.
0: Não pode esquecer dos flamenguistas, né? Tchau e obrigada. Até segunda-feira. O que você faria se você pudesse ler a mente das pessoas por um dia? Conte-me tudo, qual a sua opinião? Mande pra cá pra gente debater sobre isso. Josiane, no Parque da Liberdade, eu iria ficar só observando para depois colocar meus planos em ação. Eita, menina, essa é da minha.

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1: 11:03.
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0: Sérgio Moreno, fã incondicional. Ótimo dia pra você que acabou de sintonizar aí através do Radiosnet. Oi pra você no centro da nossa cidade. Você que está chegando, seja muito bem-vindo. Você que está saindo, faça uma boa viagem. Moçada esperta trabalhando em ritmo de Brasil Grande, nas construções, com o radinho ligado em alto e bom som. Agora, 11:11, olha só, fechou, né? Participações por aqui, oi, bom dia.
1: Bom dia, Rádio Aberalcan FM. Eu queria que vocês rodassem o hino pra mim com Eliane Fernandes.
0: Certo, é a Isabel. Mais participações por aqui em 104,9, a sua amiga de verdade. Lembrando que daqui a pouquinho tem aquela ligação.
2: Oi, Jéssica Reis, bom dia, como é que tá? Tô passando só pra dar um bom dia mesmo pra você.
0: Ótimo dia pra você, a Valdineia Gomes, a Vila Nova, pessoal no Cascalheira, pessoal no Planalto, no Alvorada, Jardim Paraíso, onde quer que você esteja aí no setor chácara também, aquele bom dia especial. Jéssica Oliveira com você e por você, sempre. Benis, e aí, Benis?
3: Tô falando, Jéssica. Esse povo lendo a mente dos outros ia dar morte. Vai dizer que tem dia que não passa assim na mente da gente, assim, que tem hora que você olha pra um assim, dá vontade de mandar ele tomar no zóio, só na mente. Se você abrisse a boca, se a pessoa tivesse lendo tua mente.
0: Então,
3: eita, bagaceira.
0: Já pensou? Às vezes a gente olha pra pessoa e fala assim, o que passa na cabeça da pessoa? Isso acontece comigo, às vezes. Às vezes eu dou encarada assim no ser humano e fico só olhando. Vamos de não, eu queria, viu? Queria ler a mente aí, bem de gente. Erlane Gomes, bom dia, Jéssica, tudo bem? Comigo está tudo bem, graças a Deus. Jéssica, eu não queria esse poder não, viu? Tem coisas que é melhor não saber. Eita, bom final de semana a todos. Beijo pra você, Erlane Gomes, tá no Parque da Liberdade, até segunda-feira. Lourdinha, cheiro.
4: Bom dia, Marlete. Deus me livre, não tô dando conta nem da minha mente. Eu até esqueci, até minha mente sai fora. Deus me livre, alô. Bom dia, Deus nos abençoe.
0: Amém, Deus abençoe você também. Gente, hoje tá que tá, hein? Hoje tá daquele jeito. É Jéssica Reis, Ciane Reis, Marlete Alves. Eita, menina, agora 11:14. 91055722 é o telefone aí pra você já vir dar o seu pitaco, tá? A sua opinião. Vou fazer a ligação no próximo bloco. Porque agora tá chegando Calcinha Preta, O Navio e o Mar.

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certo, Maria Marçal, 11:30. Esse é o seu Alô Berocan. 91055722, o nosso Eu Acho tá rolando por aí, tá? Quero mandar um beijo pra Patrícia, acompanhando aqui a nossa programação, oferecendo pro sucesso pra todos que estão aí na sintonia da nossa programação. E agora a gente vai fazer aquela ligação, é importante você não falar alô, tá?

0: Alô, Andréia, abraço pra você. Bom dia, Genedilson, ótima manhã pra você. Agora 11h31. Ivonete Ferreira também tá por aqui. Bom dia, tô aqui na escuta. Com certeza eu queria saber principalmente do meu esposo. Eita, menina. É, desse jeito.
1: O problema é.
2: Minha música, Jéssica Oliveira.
0: Já toquei, mulher.
3: Bom dia, Luan. Qual é a promoção do dia aí? Qual é a enquete aí? Alguma coisa aí?
0: Edson. Oi, Nazaré, bom dia.
4: Bom dia, princesa. E aí, tudo bem, Jéssica?
0: Tudo jóia.
4: Tava na rua, e agora que eu cheguei em casa pra ouvir o rádio. quase em cima da hora do programa, hein?
0: Pois é,
4: mas
0: mulher.
4: Tá valendo.
0: O importante
4: dia,
0: é que chegou
4: nós,
0: a tempo, né?
4: Trabalho.
0: Muito obrigada. Bom finalzinho de semana pra você e até segunda-feira. Vamos tentar fazer uma ligação aqui. É importante não falar alô, tá? 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Oi?
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0: Andréia Amorim, aê! Epa, aí tocando era o negócio de aniversário, meu Deus! Você acaba de levar pra sua casa um radinho pra você acompanhar todas as programações aqui da Berocan, certo?
5: Beijão, amiga!
0: Amanhã você pode vir retirar, tá? De 9h30 até 10 horas.
5: Tá bom, se eu não for, filha, vai pra mim, viu?
0: Tá certo, beijão, tchau, tchau!
5: Tchau, amiga!
0: Agora 11h34. Gente, sexta-feira dá aquela coisa, né? Hoje eu tô toda atrapalhada, não sei o que é isso, não. Será por quê, hein? Eita, menino. Precisa-se de funcionário com experiência em trabalho de costureira. Interessadas? Procurar na Rua 11, ao lado do Sintep de Rio Maria, ou ligar no 991-54-0753. Precisa-se de um funcionário, de preferência que seja casado e tenha experiência em serviços de vaqueiro. Precisa-se também de uma funcionária doméstica que queira trabalhar em fazenda localizada a 20 km de Xinguara, sentido Rio Maria. O casal interessado entrar em contato no 991-52-3428, tá? 991-52-3428. 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Esse é o seu Alô Berocan. Daqui a pouquinho tem Jornal da Berocan. Tem também aí o Berocan Esportivo, para você ficar informado aí tudo sobre o esporte. E amanhã, sabadão, tem programação especial. Tem aí Thales Negromonte com o programa Bom Dia, Rio Maria. Logo após, tem Ciane Reis no Manhã da Berocan. É isso mesmo. E logo após, vem Kelly Moraes com Conexão Gospel. E domingo tem a Dayo Santos no Domingão Musical. Segura essa, viu, Nazaré? Aumente o volume do seu radinho, porque essa eu sei que você vai gostar. Porque essa eu tô completamente viciada. Tic-tac, bom dia!

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sua amiga de verdade, companhia do Calypso. Alô, é da rádio? 11h48 na melhor. Bom dia, Deusina Alves. Acompanhando aqui a nossa programação. Alô, Berocan. Tá na Berocan, tá na boa. Maria Eduarda Sérgio, acompanhando aqui o Alô, Berocan. Pedindo aí o sucesso com Luísa Martins. Eita, menino. Vontade de dar tchau pra esse Brasil, hein? Hoje é sexta-feira, hoje pode, né?

poder. Você sabe, né? Olha só, eu vou te falar.

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0: Muito bem, a gente finaliza por aqui a nossa programação. Muito obrigada pela sua audiência, pela sua preferência. Você que interagiu, mandou a sua mensagem, gravou o seu áudio, né? A gente interagiu super bem hoje. Já são 11h54, não dá tempo de mais nada, tá? Tá chegando o Jornal da Berocan, a última participação. Oi!
1: Bom dia, Jéssica. Bom dia. O
0: bom dia.
1: Pereirinha tá pedindo 10 mandamentos
2: com o Eduardo Costa, pra todos os rapaziada de Rio Maria, todos os homens de Rio Maria, amigo
0: tá certo.
2: E companheiro.
0: Excelente finalzinho de semana pra todos. Hoje no Show da Tarde tem aí Luan Rocha. A gente se encontra na segunda-feira. Beijão e tchau, tchau.

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8: 11:57.

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3: Em Rio Maria, 12:05.
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3: Economia do Brasil cresce no começo do ano. O Brasil começou o ano com um crescimento na economia. O chamado Produto Interno Bruto, PIB, que mede tudo que há de imposto produzido no país, subiu 1,1%. No primeiro trimestre. Isso quer dizer que empresas, fazendas, comércios e serviços movimentaram mais dinheiro do que antes. Especialistas dizem que a agricultura ajudou bastante nesse resultado, junto com o consumo das famílias. Para muita gente, isso pode significar mais empregos e mais movimento no comércio nos próximos meses. Porém, economistas lembram que ainda existem desafios como o preço de alimentos e os juros bancários, que continuam pesando aí no bolso da população. Mas o governo afirmou que quer manter medidas para estimular a economia e evitar essa desaceleração.

0: Rio Maria, 12 e 7.
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0: Prazo do imposto de renda está terminando. Milhões de brasileiros ainda não entregaram a declaração do imposto de renda. O prazo termina nesta sexta-feira e quem perder a data pode pagar multa, viu? A orientação dos especialistas é não deixar para a última hora, porque o sistema costuma ficar mais lento quando muita gente envia ao mesmo tempo, viu? A Receita Federal recomenda que os contribuintes revisem as informações antes do envio, para evitar erros que podem fazer a declaração cair na chamada malha fina. Quem tem restituição também deve acompanhar os lotes de pagamentos para saber quando receberá o dinheiro de volta.

0: Rio Maria, 12 e 9.
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0: Inscrições do Enem seguem abertas. Os estudantes que querem entrar na faculdade ainda podem fazer as inscrições para o Exame Nacional do Ensino Médio, Enem. O governo informou que o prazo continua aberto até os próximos dias. O exame é usado para entrar em universidades públicas e também em bolsas de estudo. Especialistas aconselham os alunos a começarem a revisão o quanto antes, focando principalmente em redação, matemática e também interpretação de texto. Muitos jovens usam o Enem como caminho para mudar de vida e conseguir uma profissão melhor.

0: Rádio Maria 1210.
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0: A população em situação de rua aumenta no Brasil. Um novo levantamento mostrou o crescimento do número de pessoas vivendo nas ruas do país. Segundo dados, mais de 388 mil pessoas estão nesta situação atualmente, sendo São Paulo a cidade com maior quantidade de casos. Especialistas dizem que desemprego, falta de moradia e problemas familiares ajudam a explicar este aumento. A organização social cobra mais investimento em habitação, emprego e atendimento de saúde para ajudar quem vive sem casa.

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1: Gasolina fica mais cara no Brasil. Motoristas começaram o dia falando do aumento no preço da gasolina. A mudança entrou em vigor e pode fazer os combustíveis ficarem mais caros nos postos nos próximos dias. O valor final depende de cada cidade e do posto de combustível. Mas muitos consumidores já demonstram preocupação com o impacto no orçamento. A alta pode afetar também o preço de alimentos e produtos transportados por caminhões. Especialistas explicam que quando aumenta o combustível, o custo de transporte também aumenta, e isso muitas vezes chega ao bolso do consumidor.

0: Rio Maria, 12 e 13.
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0: Tempo e temperatura, sexta-feira, dia 29, na região norte do Brasil. Mais detalhes na reportagem de Juline.
2: E agora, o tempo e a temperatura.
3: A previsão do tempo para esta sexta-feira, 29, na região norte, é de forte instabilidade, com alerta para temporais e grandes volumes de chuva no Amapá, Roraima, norte do Amazonas e norte e noroeste do Pará. As pancadas de chuva devem vir acompanhadas de trovoadas e rajadas de vento, principalmente entre a tarde e a noite. Já no Tocantins e no sul e sudeste de Rondônia, o tempo segue firme, com sol forte e poucas nuvens, por influência de uma massa de ar seco. Entre as capitais, a mínima prevista é de 21 graus em Rio Branco e a máxima pode chegar aos 33 em Belém. Juline Pogorzelski, o tempo e a temperatura.

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1: Jovem morre após ser atropelado por caminhão em Redenção. Um grave acidente registrado na Avenida Belo Horizonte, no setor Capuava, em Redenção, terminou em tragédia nesta última quinta-feira. O jovem Lucas Gomes morreu após ser atropelado por um caminhão. Segundo informações divulgadas nas redes sociais, devido à gravidade dos ferimentos, Lucas não resistiu e morreu ainda no local. Lucas trabalhava como auxiliar de cozinha no hospital regional e recentemente havia descoberto que seria pai. A notícia causou grande comoção entre os amigos, familiares e colegas de trabalhos. As circunstâncias do acidente deverão ser apuradas pelas autoridades competentes.

0: Rádio Maria, 12:16.
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0: Novamente, Redenção, jovem fica ferido após colisão entre motocicleta e ônibus em Redenção. Um acidente envolvendo uma motocicleta modelo Biz e um ônibus foi registrado no início da noite desta última quinta-feira, 28, no setor Novo Horizonte, na Avenida Humberto Castelo Branco, em frente ao Chiquinho Espeto, em Redenção. Segundo informações repassadas por um seguidor, o jovem que conduzia a motocicleta acabou colidindo contra o ônibus. O SAMU foi acionado rapidamente após o pedido de socorro feito em um grupo de WhatsApp, chegando no local para prestar atendimento à vítima. Até o momento, não há informações atualizadas sobre o estado de saúde do motociclista.

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1: SUS vai oferecer nova vacina em junho. O Sistema Único de Saúde SUS anunciou que começará a oferecer uma nova vacina contra doenças de pneumonia a partir de junho. Essas doenças podem causar problemas sérios, até como pneumonia e infecções graves, especialmente em crianças e idosos. A expectativa é aumentar a proteção da população e reduzir internações nos hospitais.

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1: ONU pede proteção urgente para crianças no mundo digital. A Organização das Nações Unidas, ONU, alertou sobre a necessidade de proteger crianças e adolescentes na internet. O órgão afirmou que muitos jovens enfrentam riscos online, como golpes, violação virtual e exposição exagerada de dados pessoais. Especialistas orientam famílias a conversarem mais sobre segurança digital e o uso consciente das redes sociais.

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1: Trânsito em Redenção virou motivo de preocupação. Diversos acidentes foram registrados nas cidades e algum deles com vítimas fatais. Durante a semana, diversos acidentes foram registrados em diferentes pontos da cidade e algum deles com vítimas fatais. As sequências de ocorrências reacende o debate sobre a necessidade de mais conscientização e fiscalização em respeito às leis do trânsito. Na sua opinião, o que precisa ser feito para reduzir os acidentes de trânsito no Brasil?

0: Rio Maria, 12:21.
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0: Mais de 40 mil famílias nas regiões sul e sudeste do Pará têm direito a desconto na conta de luz. Marabá, Paraopebas, Canaã dos Carajás, Breu Branco e Redenção concentram maiores números de pessoas aptas a se cadastrar na tarifa social que ainda não buscaram os benefícios. Mais de 14 mil famílias de Marabá estão aptas à tarifa social de energia elétrica, mas ainda não recebem o desconto na conta de luz. Para ampliar o acesso ao benefício, a distribuidora tem intensificado ações de orientações e atualizações cadastral nos municípios da região, por meio de caravanas itinerantes, atendimentos presenciais e campanhas informativas. Um levantamento feito pela Equatorial Pará mostra que na região, Marabá lidera o ranking com 14.215 famílias aptas a receber o benefício. Em seguida, aparece Paraopebas com 13.847 famílias. Em terceiro, Canaã dos Carajás com 5.813. Breu Branco aparece em quarto com 4.993 famílias e Redenção em quinto com 4.630 famílias. Quem tem direito à tarifa social? Famílias inscritas no cadastro único, CadÚnico, com renda mensal por pessoa de até meio salário mínimo. Idosos com 65 anos ou mais e pessoas com deficiência que recebem o benefício de prestação contínua, o BPC. Famílias indígenas inscritas no CadÚnico, desde que se enquadram nos critérios do programa. E também famílias com renda de até 3 salários mínimos que tenham integrante com doença, síndrome ou transtorno que exige aí quaisquer aparelhos eletrônicos nesses casos. É preciso apresentar relatório médico que comprove a condição. A Equatorial Pará orienta que os clientes procurem o Centro de Referência de Assistência Social, como o CRAS, mais próximos para atualizar dados do CadÚnico. E as informações também podem ser consultadas nos postos de atendimento e canais oficiais da distribuidora.

0: Maria, 12:24.
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0: Fiscais da Cefa apreende mais de 800 mil em roupas de cama. Fiscais de receitas estaduais apreenderam nesta quarta-feira, última quarta-feira 27, mercadorias avaliadas em 837 mil, com origem em Maceió, Alagoas, a destino a Salinópolis, no Pará. Entre as mesmas estavam peças de roupa de cama no valor de 817 mil, segundo em nota fiscal apresentada pelo condutor de uma carreta. Durante a verificação fiscal, foi encontrado um caixote lacrado entre os fardos e nele estavam filtros de máquinas pesadas importadas da China que eram transportados sem nota fiscal e que eram destinados a um contribuinte consumidor final localizado em Santa Maria do Pará, conforme a etiqueta afixada no caixote. A mercadoria estava sem nota fiscal e teve seu valor aí de R$19.431, com base em preços de peças similar no mercado nacional. O valor total da mercadoria somou R$837.238 e foram lavrados dos termos de apreensão e depósitos, e o valor total de multa foi de R$218.000 cobrados em impostos e multas.

0: Em Rio Maria, 12:26.
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0: 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Outras informações durante o nosso plantão de notícias, durante a nossa programação. Fique agora com o Berocan Esportivo e em seguida o Show da Tarde.
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1: 12:31.
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3: Está no ar o nosso Barocan Esportivo. É, boa tarde pra você aí, Rafaela Gomes já tá por aqui já. Secadora, ela é argentina, fica secando Neymar. Solta a vinheta da mãe aqui.
0: Rafaela Gomes.
3: Aí.
4: É, boa tarde, Luan. Boa tarde, ouvintes da Barocan FM. Sequei ninguém, não. Fala a verdade, eu não. Assim. Foi o que eu comentei aqui, né? Quando o Neymar foi convocado. Que se ele fosse ou não fosse. Assim, uma coisa que me incomodaria, sabe? Assim, eu acho. Eu tenho a minha opinião, né? Eu acho que ele não deveria ir. Pelo físico dele, pela condição dele. Pelo que ele jogou nessa temporada, nas últimas temporadas. Eu acho que ele não deveria ir. Ele tá indo porque ele é o Neymar. E tem uma história bonita na seleção brasileira. Isso, a gente sabe que ele tá indo só por conta disso. Porque de momento ele não merece ir. Tem jogadores que merecem mais do que ele. Mas assim, sobre ele se lesionar e tudo isso, eu acho que assim, meio que era esperado, né, que isso fosse acontecer. Uhum. É, porque ele se machucou muito nesses últimos anos, então, especialmente no Santos. Quase não jogou no Santos na temporada passada, essa temporada muito menos. Então, assim, ele escolhe os jogos que ele vai jogar, né? Então, é um jogador que se machuca muito. Eu poderia não se machucar tanto assim. Eu acho que se ele não tivesse se machucado tanto na carreira dele, eu acho que ele seria maior do que ele já é, creio eu, pelo menos. Então. Meio que eu fiquei surpresa dessa lesão dele. Também não me afetou, não mudou muita coisa não na minha relação.
3: Vai fazer o gol do Hexa, nota. Ó, Ancelotti monta a seleção, meu Jesus. Com Léo Pereira e Bremer para amistoso. Neymar vai a campo, entendo. Olha, Neymar foi a campo, viu? E Neymar pediu a 10. Mas essa zaga com o Léo Pereira aí.
4: É porque é um amistoso contra o Panamá, né? Então.
3: É.
4: Não muda muita coisa.
3: E os meninos vão estar voltando de jogo, né? Da final aí da Champions. Eles não se apresentaram ainda, não.
4: Acho que eles não se apresentaram ainda, na verdade. O Marquinhos e o Gabriel Magalhães, eles não se apresentaram. Então, acho que eles não estão nem na seleção, né? Para os amistosos. Então, fica meio difícil.
3: É.
4: Eles jogam fim de semana, amanhã, né? Joga amanhã, a final é amanhã, então. Acho que a Palmas todos ele vai estar. Eles vão estar aqui, né? Creio eu. Se jogar amanhã, eles devem
3: se apresentar. Mas aí vão poupar ele, né?
4: Eles devem se apresentar na semana que vem, creio eu, né? Porque vão ter um tempinho pra comemorar, né? A vitória e tudo mais com os. Dependente de quem ganhar, né? O Marquinhos ou o Gabriel. Se o Marquinhos ganhar, o Gabriel vem antes, né? Se o Marquinhos ganhar, o Gabriel
3: acho
4: vem
3: que
4: antes.
3: É a mesma coisa, não?
4: Sei.
3: Perdeu, quem perdeu, perdeu, quem ganhou.
4: Não, mas é porque quem ganhou tem a comemoração, né? Comemora com a torcida e tudo mais. Tem um desfile e tudo, com os troféus. Vai no estágio. Então eu fico um tempinho a mais lá, né? No país de. Que nem se for o PSG, vai ser em Paris. Se for,
3: tomara
4: né?
3: que esses caras não se machucam, velho.
4: Não, acho que não.
3: Esse jogo aí aqui.
4: Machuca não.
3: Vai saber, né?
4: Tomara que não, Chima nem fala.
3: Mourinho assina contrato com o Real Madrid. É, menino.
4: É, muito é o que a gente comentou aqui, né?
3: Vamos ver se vai dar certo.
4: Não estamos surpresos, porque muita gente estava comentando sobre isso já, né? Estavam falando já. Então, assim, era um dos nomes mais citados dentre todos os possíveis técnicos do Real Madrid. Agora é ver como é que vai ser essa próxima temporada.
3: É. Ó. Real Madrid, ele se torna o clube mais valioso de 2026. No top 30, ele é o mais valioso. Antigamente era o Manchester United, ficou um tempão, né, sendo o Manchester United aí, olha. Mas deve estar entre o top 5, certeza.
4: Não, o Manchester United é o que mais fatura. Não o mais valioso, é o que mais fatura.
3: Não, mas teve um muito tempo, aquele tempo de 2013, por aí e tal. Ele ficou mais ou menos 10 anos sendo o que era mais valioso, tá ligado? E logo faturava.
4: Surpreendentemente, o Manchester United é o que mais fatura. Surpreendentemente, né? Não, pois é. Acho que grande maioria pensa que possivelmente pode ser o Real Madrid, ou fica uma detalhinha entre os que mais faturam. Real Madrid ou o Barcelona.
3: Não, o Manchester United ele já foi uma potência, né? Agora que ele tá fraco. Mas ainda
4: tá voltando pra Liga dos Campeões, né? Tá faltando.
3: Ó, clubes mais valiosos do mundo, que o Manchester United liderou isso aqui por muito tempo. Muito tempo mesmo. E pra tu ver, que até hoje é grande, ó. Real Madrid, 9,5 bilhão de euro. Mas pro brasileiro, 47,8 bilhões em reais. O valor do Real Madrid. Barcelona em segundo, 37,7 bilhões. Manchester United ainda, né? Para o tempo aí na crise. Quase sendo o segundo, 36,2 bilhões de reais. O Liverpool ficou em quarto agora. Paris Saint-Germain ainda em quinto. Bayern de Munique. Manchester City em sétimo. Arsenal em oitavo. Chelsea em nono. Tottenham em décimo. Tottenham em décimo, rapaz.
4: Eu tô até um dos que mais também faturam, né? Tem muita grana envolvida aí. Você viu o novo estádio do Tottenham? É muito bonito.
3: Quase caiu, né? Quase que ia jogar a segunda divisão.
4: Engraçado, né? Esses times assim, mas assim, o Tottenham fez um estádio um dos mais bonitos ali da Inglaterra. É moderno e tudo mais, enorme. Que foi estreado esses tempos agora. Então, assim, estádio novinho. E surpreendentemente, acho que nos anos pra trás aí, acho que ninguém poderia imaginar o PSG nessa lista, né? O PSG que é um time que... É um time novo, né? Diríamos assim, é um time novo dentre esses outros aí. Assim como o Manchester City também é um time novo. O PSG também é um time novo. Então, assim, vem do acrescente, foi subindo aí a valorização depois que os Emirados Árabes investiram, né, no time. Comprou o time, então assim, tem o dono do PSG é um árabe, então valorizou muito o time, fez boas contratações, tudo mais, foi buscando aí títulos e agora que conquistou a Liga dos Campeões, né, e tá de novo na final, então valoriza muito o time, mas é um time novo ainda, um time que pode crescer muito mais.

0: 2012. Aí ganharam mais uma, né? Aí o cara vendeu pra esse novo cara aí que comprou uma porrada de jogador, que tinha quase 4 times lá no Chelsea e não deu muito certo, não. E a tempo, ganhou o Super Mundial, né? Foi um título, assim, aleatório, né? Ninguém botava fé que o Chelsea ia ganhar aquele.
1: Mas time. É porque o Chelsea, ele começou bem, né? Ganhou o Mundial, tinha toda uma expectativa pro time. E bem, só que o que aconteceu? O técnico que tava treinando o time do Chelsea lá no começo da temporada... que treinou no Mundial, que foi até bem, que já tava no Chelsea já, ele foi demitido, né? Ele teve um problema, nem foi porque ele tava apresentando em campo, né? Até que o Chelsea tava indo bem no campeonato inglês. Foi
0: presidente, parece, né?
1: Foi problema que ele teve com o presidente lá e tudo mais. Com o presidente não, né? Presidente não, porque o Chelsea tem dono, né? Então, foi com um dos que mexe lá com o Chelsea, lá, um dos donos. Então, teve esse problema e tudo mais. Então, ele foi demitido por isso. Problemas com a diretoria lá. Então, assim, não foi por campo. Eu acho que quando saiu que ele foi demitido, eu não tava esperando, pra ser bem sincero. Eu fiquei até assim, ué, tá fazendo bom trabalho e foi demitido depois que a gente foi ver o porquê dele ter sido demitido. Então, assim, acho que se o técnico tivesse continuado fazendo o trabalho dele, o Chelsea teria ido muito melhor nessa temporada do que foi, né?
0: Sim. Mas vamos ver, né? Vamos ver. E esse técnico vai pro Manchester City, provavelmente, o ex-técnico que ganhou o Chelsea Mundial.
1: Porque o Guardiola saiu, né?
0: Eu acho que ele vai. Ele é querido do Guardiola.
1: Eu acho que ele vai curtir as férias agora. O Guardiola é muito estresse.
0: Talvez aí, diz que o Guardiola falou, dependendo aí do que acontecer com a seleção inglesa na Copa, ele pode pegar.
1: Treinar, né?
0: A Inglaterra.
1: Acho que chega numa época assim, que chega no momento.
0: Os caras querem testar com seleção, né? Eles têm capacidade.
1: Já conquistou tudo, ele já conquistou vários títulos com o time, então assim, né, quer conquistar uma Copa do Mundo, que é um título importante, né, pra carreira do técnico. Então, e o Guardiola sempre quis treinar a seleção, né? Teve uma época que possivelmente.
0: Quase veio pro Brasil.
1: Sim, treinou a seleção brasileira. Só que não foi muito adiante, mas também ele. É um sonho dele também treinar a seleção brasileira.
0: Ele viu, né, velho? Que empresários que comandavam. Olha, oitavas de final da Libertadores definidas. Vamos começar com esse mingau da Rafa aí, que ela é fanática nesse mingau dela.
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1: O sorteio já saiu, já?
0: Saiu,
1: né?
0: Tem 15 minutos aqui.
1: Sim.
0: Oitava de final, adivinha quem o Flamengo vai pegar?
1: Eu nem olhei, pra ser sincero. Eu vi, só chegou a notificação.
0: Chuta.
1: É brasileiro?
0: É.
1: Fluminense.
0: Cruzeiro. É bom?
1: Eu esperei. Eu sabia que quando eu assisti o
0: tem
1: jogo...
0: Que pegar ser o Palmeiras.
1: Não, sabe quando eu vi o Cruzeiro jogou ontem, né? Pela Libertadores, e fez um bom jogo e tudo mais. Ganhou de 4-0. Aí eu até pensei, né? Falei assim, será que o Flamengo vai pegar o Cruzeiro? Passou pela minha cabeça, acredita? Eu acho que até é bom pro time do Flamengo pegar um time brasileiro, não o Cruzeiro. O Cruzeiro é um bom time. Difícil, não vai ser fácil. Não penso que vai ser fácil, não. Vai ser difícil. Mas assim, eu acho que é bom pro Flamengo pegar o time brasileiro, independente de qual fosse, né? Tanto se fosse o Fluminense. Se fosse o Fluminense, melhor ainda, porque não ia nem sair do Rio de Janeiro. Ia ficar lá no Rio de Janeiro mesmo, os dois jogos iam ser no Maracanã. Mas assim, não aconteceu. Pegasse o Mirassol também, eu acho que seria bom também, porque pegar um time brasileiro é melhor, porque a viagem não desgasta tanto, né? Então assim, fica mesmo no Brasil. Então eu penso mais por esse lado. Mas na temporada passada também o Flamengo também pegou o time brasileiro, pegou o Internacional, inclusive.
0: Mirassol vai enfrentar o time do Deivinho, LDU.
1: Vixe.
0: Esse jogo bom, esse jogo zoeiro esse aqui.
1: O Palmeiras vai ter pegado na baba, porque o Palmeiras sempre tem sorte no sorteio.
0: Fluminense vai pegar o Independiente Rivadavia, aquele doido lá da Argentina lá que tá indo bem, que é o artilheiro.
1: Vixe.
0: E o Palmeiras, de quem que eles ganharam ontem?
1: Foi do... Não lembro não.
0: Você que vai pegar o seu reportinho. Vai levar, meter a pisa nesse repórter. Palmeiras dá sorte. O caminho do Palmeiras é sempre mais fácil. Eu já percebi isso também. Eles têm uma cagada de, quer ver? Eu acho que foi desse time que eles pegaram, deixa eu ver. Não, foi não. Foi o Júnior Barranquilla.

0: Cerro Porteño.
1: É o time do Verred, chefe. Olha que ele mete gol.
0: Mas assim, o Palmeiras sempre dá sorte em sorteio, tanto que nessa fase de grupos, por mais que ele tenha ficado em...
1: Pegou o time fraco.
0: Pegou um grupo fraco, mais fácil, acho que um grupo mais fácil. O Palmeiras pegou, sofreu, mas assim, era um dos grupos mais fáceis aí que o Flamengo, que o time do Palmeiras pegou e sofreu pra se classificar. Mas o Palmeiras sempre tem muita sorte em sorteio, não sei o que acontece.
1: E pra fechar aí as oitavas... Corinthians e Rosário Central, o time do Di Maria. Tá vendo? Corinthians só se tora. Só se tora o Corinthians.
0: Pegou, acho que o time que fez a terceira melhor campanha foi o Rosário.
1: Eles vão vir aí com... Vai vir com tudo, né? Porque o Di Maria quer ganhar essa Libertadores.
0: Cuidado, mas... viu? Pro... Como é que fala? Os juízes não...
1: Sempre ajuda, né?
0: Ainda mais...
1: Mas é Di Maria contra Memphis Depay. E... Lingard e Yuri Alberto, cavalo que faz gol e que erra muito gol também.
0: Mas assim, o Corinthians ficou em primeiro no grupo dele, né? Então vai decidir o jogo em casa, né?
1: Yeah.
0: O segundo jogo é em casa, então vai ter essa vantagem. Eu tô tranquilo com o Flamengo também, porque o Flamengo vai decidir o jogo em casa, então dá um pouquinho de tranquilidade. Mas assim, vai ser um jogo fácil, não vai ser difícil. Cruzeiro, né? Qualquer time, não.
1: E na Sul-Americana, não menos importante, mas sem graça, né?
0: Agora vai ficar melhorzinho, eu acho.
1: Oitava de final, Atlético Mineiro vai pegar ou o Red Bull Bragantino, aí vai jogar contra o Sport Cristal, né? Quem passar pega o Atlético Mineiro. E o Olímpia vai pegar Vasco ou outro time lá, que vai jogar contra o Vasco, que não tem nome aqui. E aí, se caso o Vasco passar, vai pegar o Olímpia. E o Botafogo vai pegar o Lanús, se caso se classificar aí contra o outro time que os caras não botam nome aqui, impressionante. Santos vai pegar o Macará, se ganhar o playoff contra outro time que não colocaram o nome também. E o São Paulo pode enfrentar ou Grêmio ou Bolívar. Aí pelas oitavas de final.
0: Até que tem muito time brasileiro na Sul-Americana, né?
1: Tem 1, 2, 3, 4, 5. 5 sul-americanos. 5 brasileiros na Sul-Americana.
0: Na Libertadores também tem muito time brasileiro também.
1: Sim.
0: Vai sair um, né? Vai ser um time brasileiro.
1: 2, 3, 4. 5? Caramba.
0: Um é certeza que vai sair.
1: Quem?
0: Nessa próxima fase. Porque vai jogar o Flamengo e Cruzeiro, né? Então, certeza que o time brasileiro vai sair.
1: O Flamengo vai ser eliminado.
0: Não, bate a madeira, você é louco.
1: Rapaz, já pensou o Flamengo eliminado na Copa do Brasil?
0: Mas só que nesse jogo aí, acho que vai. Nesse jogo vai ter todos os jogadores de volta, né? O Arrascaeta vai estar.
1: Isso que é depois da Copa.
0: Depois da Copa.
1: Ah, não, tá de boa então. Tá tranquilo.
0: Tá longe ainda, tem muito chão aí pra acontecer ainda.
1: Tem muita coisa pra rolar.
0: Tomara que nem o jogador do Flamengo se lesione na Copa do Mundo, né? Porque aí também não dá, né?
1: Não, acho que não dá nada, não. Se lesionar, não.
0: Tomara que não.
1: Ó. Oh.
0: Tu também, viu? Teu jogador tá lá, viu? Vai estar na Copa do Mundo também, tá?
1: O Memphis tá que nem o Neymar, mais fica no banco do que joga.
0: Do que choca, né?
1: Olha, Ancelotti foi visto de papinho com Everton goleiro. E a galera tá achando que ele pode ser titular, hein? Não, eu acho ele melhor que o Alisson. Assim, até são um treino diferente, né? O Alisson aí já vários tempos aí.
0: Eu acho que nesses jogos.
1: Ele
0: jogo,
1: pelo menos pega apenas.
0: Acho que nesses dois amistosos.
1: É
0: acho
1: bom
0: que ele,
1: testar, né?
0: Ele vai. Eu já falei, acho que ele vai testar. Acho que ele vai testar. Acho que ele vai. O Everton não jogou com ele, então acho que ele vai. Com certeza, acho que ele vai colocar. Ainda mais quando o Panamá, né? Então, assim, é o momento de testar algumas coisas ali. Porque é oportunidade. Eu acho que com o Egito, acho que não vai ter tanto teste assim, mas acho que ainda vai ter ainda. Mas contra o Panamá, acho que vai ser. Jogadores ali que eu acho que vão ficar no banco. Não acho, eu tenho certeza que vão ficar no banco de reserva na Copa do Mundo, alguns, né?
1: É isso aí. Nosso Birocan esportivo vai ficando por aqui.
0: Ressaltando, talvez o Endrick entre nesses dois amistosos.
1: Eu
0: viu?
1: Quero que entre. Aí que ele marca ali, mete uns 3, 4
0: gols. Pode entrar até de titular, viu? Nesses dois amistosos.
1: A pessoa ele meteu uns 3, 2 gols nesse.
0: Quando esses times, quando essas seleções mais fracas é possível, né?
1: É. Vamos torcer pra ele ser titular aí na Copa. Moleque de... Não, aquele cara ali de titular, ele vai ser muito bom.
0: Que dia é hoje, Luan?
1: 29.
0: Não, que dia é hoje?
1: Hoje, sexto! Rapaz, a semana passou ligeira, cadê? Não tem nada a ver. Sexto. Aleluia!
0: Pra felicidade do Luan.
1: Rapaz, é bom quando eu sou pego de surpresa assim, sabe por quê? Porque achei que hoje era quinta, pra quarta pra quinta.
0: Ele nem sabe mais que dia que é mais, não. É só.
1: Ah, mas amanhã tem um. Ah, não me fala.
0: É melhor nem falar.
1: Ah, cacete. Amanhã praticamente, né? Mas tudo bem, né?
0: São só algumas horinhas.
1: Só uma a cinco. Nosso programa esportivo fica por aqui.
0: É isso, o programa fica por aqui. Desejo pra vocês uma boa sexta-feira, um bom fim de semana, boa tarde, bom dia. Curtam aí o fim de semana com consciência, óbvio.
1: É isso aí.
0: É isso. Tchau, tchau, gente.
1: Valeu, e eu continuo com você durante a programação aí no Show da Tarde.

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1: 1:01.
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0: Está começando mais um Show da Tarde. Hoje estou por aqui novamente, viu? Semana que vem ela retorna. Jéssica, olha, e hoje eu vou ligar para você, viu? Fique ligado, porque a qualquer momento eu posso te ligar. Hoje irei sortear para você uma camisa. Quer dizer, sortear não, te dá, né? Vou te ligar e você não pode dizer alô, diga aquela palavra que a gente está falando durante toda a nossa programação. Porque se eu falar agora vai ficar muito fácil, mas você sabe, presta atenção aí na grade musical, na grade de propaganda, que a gente está sempre falando aí a frase para você atender falando, viu? Então mande sua mensagem, peça sua música especial, manda uma alusão aqui para Rosa Oliveira, que já mandou mensagem aqui. Alô, Rosa, minha amiga.
1: Ou Luan, né? Que seja.
0: É eu.
1: Do Show da Tarde hoje.
0: Sim.
1: Que Deus abençoe.
0: Amém.
1: Em nome de Jesus, Deus abençoe a família.
0: Sim.
1: Sempre, em nome de Jesus. Hoje sempre. Mas se puder, vou dar um hino pra nós. Bom demais.
0: Beleza, Rosa. Já procuro um hino pra você, viu? Especialmente pra Rosa. Mandar um alusão também pra Raimunda Pereira, pra Nazaré, que deve estar com seu radinho lá em cima da geladeira. Andréia Amorim também, mandar um alusão pra ela lá na Chácara Pomar. Mandar um alô pro setor Chácara aqui, né, do Agemiro, setor Chácara do Vila Nova, para todos os bairros de Rio Marinho. Então, chegando pra você, Caltribite, Um Maluco Cowboy. Essa é boa, hein?

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2: Chegando Regis Danese, oferecer pra minha amiga Rosa Oliveira. Eu quero te agradecer. É o nome da música.

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1: Minha amiga Deusini também tá por aqui, mandou mensagem. Alô, Deusini, boa tarde.
2: Boa tarde, Luan. Como é que você tá?
1: Boa tarde, estou bem demais.
2: E você, Luan?
1: E você?
2: Luan, eu tava querendo ouvir uma música, Canarinho Prisioneiro.
1: Canarinho Prisioneiro.
2: Com Chico Rei Paraná. Ofereço para você.
1: Sim.
2: Pra Concita, pra Ciane, pra Jéssica, pra mim. E pra todos, Luan, que tiver sintonizado na Rádio Aberocã neste momento.
1: Beleza.
2: Boa tarde, Luan.
1: Valeu, minha amiga Deusini. Chegando pra você, Chico Rei e Paraná, Canarinho Prisioneiro. Essa é boa, hein? Aproveita.

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1: Meruca FM, sua amiga de verdade, 1:41.

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0: chegando, Zezé de Camargo, Luciano. Demorou demais. Vamos entrar na máquina do tempo e retornar a 2002, o ano que esse sucesso era lançado.
1: Não vai dar certo.
0: Essa vai pro meu amigo Edmilson Batista.

chegando Phil Collins, Paradise. Sucesso de 1989.

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1: Hora certa na sua amiga de verdade, Iberuca FM, 2:01.

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8: Berocan FM, sua amiga de verdade, 2:04.
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1: Chegando Yasmin Sensação, Fanatismo. Essa eu vou mandar pra Rejane, que está sempre ligado aí na Beruca FM, na sua amiga de verdade. Alô, Rejane.

0: chegando.
1: Você pode.
0: Henrique e Juliano.
1: Ficar com quem você quiser, não tem nada a ver.
0: Recaídas, essa é boa, hein?
1: Eu não

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2: Chegando Bruno Marrone, Sonhando, sucesso lançado em 2010.

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1: Hora certa, 2h23 na Beruca FM, sua amiga de verdade.
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Chegando, Zezé de Camargo Luciano, dois coração e uma história. Rapaz, tem cara de música apaixonada, hein?

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1: Peruca FM, sua amiga de verdade, 2:42.
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0: Seu Fernandes apareceu por aqui. Boa tarde, seu Fernandes.
1: Boa tarde, meu jovem locutor.
0: Boa tarde.
1: Quero ouvir uma música com Vitor e Léo, Linha do Tempo.
0: Essa é boa, hein?
1: Oferecendo pra miúda, oferecendo pra Deus e é qual pra todos que estão ligados. E vamos que vamos.
0: Vamos que vamos, seu Fernandes. Então, chegando aí, ó, Vitor e Léo, na Linha do Tempo. Seu Fernandes, que é apaixonado na miúda, e oferece essa música especialmente para ela, hein?

essa é boa demais, hein? Ferrugem, para você acreditar em mim. Eu já vi o show dele ao vivo, cara.

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1: Hora certa na sua amiga de verdade, Berucan FM 3:02.
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1: Eu tive

0: tarde.
1: Manda uma alusão pra minha amiga Leninha, que tá ligada na Beruca FM. Manda um boa tarde para todos os ouvintes que estão agora acompanhando a sua amiga de verdade, Beruca FM. Pra você então, Leninha, chegando Tarcísio, o gordinho do acordeon. Ele gosta de problema, hein? É o nome da música.

é pra quem gosta de um pagodinho, hein? Sinto sua falta. Essa música é bonita, hein?

chegando. Henrique Juliano ainda voltava. Escuta e reflita na letra, hein? Reflita aí.

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1: Beruca FM, sua amiga de verdade, 3:22.

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0: Chega o momento que eu vou ligar pra você e você não pode dizer alô, hein? Diga aquela frase que a gente está falando durante toda a programação aí, viu? Então vou ligar pra você agora, não diga alô, viu? Só te falo isso. Valendo aí uma camisa personalizada da seleção brasileira em parceria com o Beloquim FM pra você curtir a Copa do Mundo. Ligando, hein? Vamos ver. Alô?
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0: Oba! Aê, Cleide, parabéns. Poxa, tô aqui, foi um parabéns do aniversário, mulher. Parabéns, você ganhou uma camisa da Berocan FM, da seleção brasileira, personalizada, viu?
1: Macho, por que que não
0: tá
1: um rádio, gente?
0: Uai, mãe, eu não sabia que tu queria rádio, moço. E agora?
1: Eu quero um rádio que o meu tá, tem que tá apanhando pra
0: eita, véi.
1: Pra funcionar, não tem como trocar, não?
0: Não, acho que não. Mas só o seguinte, vem amanhã aqui buscar sua camisa a partir das 9:30 até as 10, viu? Se tá. Você achar alguém aí que sábado passado, uma moça queria um rádio e a outra queria camisa. E a que ganhou o rádio queria a camisa, na verdade. Ela foi e trocou. Se você encontrar alguém que queira trocar também.
1: Trocar, né?
0: É, aí tudo certo, beleza?
1: Beleza.
0: Então amanhã, a partir das 9:30 até as 10 horas da manhã, a gente vai estar entregando aqui, tirando foto com vocês, tá bom? Quer mandar um alô pra alguém?
1: Tá bom. Não. Só pra mim mesmo.
0: Quer pedir uma música?
1: Ah, a de sempre.
0: A de sempre, qual é?
1: José Henrique Gabriel.
0: Ah.
1: Qualquer fim de tarde.
0: Beleza, vou procurar pra você. Parabéns, viu, Cleide? Tamo junto.
1: Ah, obrigado.
0: Valeu. Ganhou.

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9: A sua amiga de verdade, Broken FM 3:44.
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Gustavo Lima, Sofre no Nego. O nosso show da tarde vai ficando por aqui. Mas segunda-feira tem mais, viu? Muito obrigado pela companhia.

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1: 4:01.
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1: 4:19.
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0: O Prosa Rural desta semana fala sobre uma nova leguminosa da agricultura brasileira, a BRS Guatã, que traz muitas vantagens, tanto para a agricultura como para a pecuária. É uma cultivar de duplo propósito que consegue fazer o controle natural de 5 espécies de nematóides causadores de grandes prejuízos para a agricultura brasileira. O Prosa Rural conversou com 2 pesquisadores da Embrapa Pecuária Sudeste, que fica localizada em São Carlos, no estado de São Paulo. Frederico de Pina Mata e Patrícia Anchão Oliveira são os responsáveis pelas pesquisas com a BRS Guatã, hoje considerada uma grande aliada no enfrentamento às longas secas cada vez mais frequentes no Brasil. Fique ligado no programa desta semana. O Prosa Rural é o programa de rádio da Embrapa.
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2: Eu acho que você tem que mandar aquela mensagem. Mas manda o que tá no seu coração. Porque se fosse eu falaria mais ou menos assim.

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1: 4:39.
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obrigado pela energia de vocês, obrigado pelo carinho. Obrigado por estar aqui com a gente em mais um dia especial, mais uma noite especial. Que Deus abençoe nossos fã-clubes, nossos amigos, nossos familiares. Muito obrigado por somar com a gente toda essa noite.

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1: Boa tarde, queridos filhos e filhas, nesta sexta-feira. Domingo é dia da Santíssima Trindade e nós podemos fazer o sinal da cruz em nosso corpo, invocando a Santíssima Trindade. Então, não importa se estiver no carro, no metrô, não importa se estiver em casa, vamos invocar a Trindade? Pai, Filho e Espírito Santo. Amém. Santíssima Trindade, que invoco a cada início de oração, Pai, Filho e Espírito Santo, eu me coloco na tua presença, Trindade Santa, e peço, Pai Eterno, que eu continue nesta obra criadora e santificadora, que o mundo continue a ser construído e orientado para o bem. Jesus, que eu possa sentir e a humanidade a tua redenção, que a redenção conquistada na morte e ressurreição seja proclamada e chegue a todos os povos. Divino Espírito Santo, nós clamamos a consolação, a santificação. Santíssima Trindade, fonte de união e de eterno amor, abençoai-nos. Nossa Senhora, a primeira a experimentar a força da Santíssima Trindade, porque tendo sido criada pelo Pai, foi plena do Espírito e gerou Jesus Cristo. Nos ajude, Mãe, a mergulhar na Santíssima Trindade. Nossa Senhora, Mãe do Santíssimo Sacramento, abra nossos olhos para o Deus escondido na hóstia santa. Nossa Senhora do Santíssimo Sacramento, abra nossa mente para a divindade da Eucaristia. Como fruto desta Ave Maria, peça teu Filho por nós. Ave Maria, cheia de graça, o Senhor é convosco. Bendita sois vós entre as mulheres e bendito é o fruto do vosso ventre, Jesus. Santa Maria, Mãe de Deus, rogai por nós, pecadores, agora e na hora de nossa morte. Amém. Santíssima Trindade, eu preciso de ti. Boa noite a todos.

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1: 5 e 3.

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7: 5:20.

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1: 5:42.
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6: O anjo do Senhor anunciou a Maria
7: e ela concebeu do Espírito Santo.
6: Ave Maria, cheia de graça, o Senhor é convosco. Bendita sois vós entre as mulheres e bendito é o fruto do vosso ventre, Jesus.
7: Santa Maria, Mãe de Deus, rogai por nós, pecadores, agora e na hora de nossa morte. Amém.
6: Eis aqui a serva do Senhor.
7: Faça-se em mim segundo a vossa palavra.
6: Ave Maria, cheia de graça, o Senhor é convosco. Bendita sois vós entre as mulheres e bendito é o fruto do vosso ventre, Jesus.
7: Santa Maria, Mãe de Deus, rogai por nós, pecadores, agora e na hora de nossa morte. Amém.
6: E o Verbo se fez carne
7: e habitou entre nós.
6: Ave Maria, cheia de graça, o Senhor é convosco. Bendita sois vós entre as mulheres e bendito é o fruto do vosso ventre, Jesus.
7: Santa Maria, Mãe de Deus, rogai por nós, pecadores, agora e na hora de nossa morte. Amém.

0: usa de tanta misericórdia conosco. Aprendamos também nós a usar de misericórdia com os outros, especialmente aqueles que sofrem. Papa Francisco.
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agradecemos em nome do Pai, e do Filho, e do Espírito Santo. Amém. São 18 horas e 5 minutos. Eu convido a você que está ouvindo o programa Encontro com Deus através da rádio Berocanha FM. É o momento da oração, da coleta, então você pode apresentar a sua intenção, colocar a sua intenção diante de Deus. Talvez um milagre que você deseja alcançar, uma graça, ou não pedir, mas agradecer a Deus pelo dia, pela semana, e pedir a Deus pelo final de semana, que seja um final de semana abençoado. E Deus nos abençoe e nos proteja sempre. Precisamos todos os dias da proteção de Deus. Precisamos que todos os dias da nossa vida Deus nos conduza, se faça presente em nós. Porque sem Ele a gente desvia do caminho e pode se perder, ou pode cair em um abismo. Então vamos pedir que Deus possa, que Ele venha se fazer presente em nossa vida todos os dias. Amém? Oremos. Fazei, Senhor, que os acontecimentos deste mundo decorram na paz que desejais, e vossa igreja vos possa servir alegre e tranquila. Por nosso Senhor Jesus Cristo, vosso Filho, que é Deus, e convosco vive e reina na unidade do Espírito Santo, por todos os séculos dos séculos. Amém.

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1: Boa noite, povo de Deus. Boa noite, queridos irmãos e irmãs. São 18:08. Está no ar o programa Encontro com Deus.
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1: Boa noite, povo de Deus. Boa noite a você que está na escuta. Boa noite para você que está viajando. Boa noite, você jovem. Boa noite, você criança. Boa noite a você aí, adulto, você da terceira idade. Boa noite a todos. Sejam todos bem-vindos. Estaremos juntos em oração até às 19 horas. Então continue comigo. O programa está recheado de coisas maravilhosas, né? Tem a palavra de Deus, lindas canções. Vamos rezar uma dezena pela nossa vida. E hoje tem novidade. Uma novidade que vem lá do Espírito Santo. Hoje eu tenho companhia, é o nosso querido seminarista Tássio. Boa noite, Tássio. Seja bem-vindo no programa Encontro com Deus.
3: Olá, Anderson. Boa noite, meu irmão, aos nossos ouvintes. Boa noite a nós.
1: Boa noite, é isso aí. São 18:09. E como está o seu coração, hein? Como está a sua vida? Se não está bem, vamos invocar a Deus sobre você, sobre o seu coração. Vamos jogar para fora, para longe, essa energia negativa, essa coisa ruim que muitas vezes invade o nosso coração, a nossa vida, a nossa casa. E não há, né, melhor do que a gente iniciar o programa Encontro com Deus ouvindo uma linda canção, Ao Teu Encontro, de Eliana Ribeiro. E eu convido a você a não só ouvir, mas viver esta canção, porque com certeza ela foi feita, né, com a ajuda do Espírito Santo de Deus. Ela é do Espírito Santo de Deus. E eu tenho certeza que essa canção vai te ajudar, vai te, né, te trazer paz à sua vida e ajudar até a melhorar, né, o seu dia, que talvez não foi muito bom, né, mas Deus se faz presente, não importa o que se passa na sua vida, apenas continue confiando em Deus e invocando sempre o seu poder sobre a sua vida, que ele nunca vai, né, deixar você sozinho, desamparado. Amém? 18:10, ofereço essa canção para todos vocês, Ao Teu Encontro, Eliana Ribeiro.

0: noite, povo de Deus. São 18 horas e 15 minutos. Estamos de volta e o povo aí de Deus já participando do programa. A nossa irmã Deuzeni, vamos ouvir a nossa irmã. Boa noite.
1: Boa noite, Anderson, eu quero pedir oração para você, toda a sua família.
0: Amém.
1: Quero pedir oração, Anderson, para mim. Quero pedir oração, Anderson, para Raimundinha, toda a família dela. Quero pedir oração, Anderson, para Angélica, toda a família dela. Quero pedir oração, Anderson, para Concita, toda a família dela. Quero pedir oração para os meus vizinhos. Quero pedir oração, Anderson, para aqueles que estão doentes nos hospitais. Boa noite, Anderson.
0: Boa noite, minha irmã. Amém. Suas intenções estão entregues nas mãos de Deus. Vamos orar por elas, tá, minha irmã? Que Deus te abençoe, você e sua família. Também participando do programa, nosso irmão Zé Carlos, né, ouvinte fiel, sempre conosco. Boa noite, Pai de Cristo. Eu sou o Zé Carlos, peço oração para mim e toda a minha família. E peço também uma música, Deus é Maior. Meu irmão, que Deus te abençoe. Vamos orar sim por você e toda a sua família, tá bom? E sua música a gente coloca daqui a pouco, tá? Um grande abraço, fiquem com Deus. E mais uma participação agora lá de Frutal, Minas Gerais. Olha aí, o pessoal de Frutal, Minas Gerais, participando do programa. É a Alicinha, vamos ouvir. Tem um áudio dela aqui, diferente, mas acredito que seja ela.
2: Boa noite, meus irmãos da Birocã, paz de Cristo, que Deus abençoe.
0: Boa noite, a paz de Cristo.
2: Eu estou aqui hoje para agradecer, né, a Deus por todas as bênçãos que Ele tem derramado sobre nós. E pedir oração para Suene, para o Adam, para a Duda, Divon, para o Selmo, para o Célio, para o Antônio, para o meu marido, para mim, para toda a minha família aí de Rio Maria, toda a minha família aqui de Frutal, né? Para a Cíntia, para o Daniel, e pedir também oração para o Mádia, né?
0: Deus muito bem.
2: Ele, com saúde, cada dia mais feliz, mais alegre, mais inteligente. Que Deus abençoe todos vocês aí e nós aqui. Fiquem com Deus, que Deus abençoe todos vocês.
0: Amém, minha irmã. Fica com Deus também, que Deus te abençoe. Um grande abraço aí para o Mádia, para todos vocês aí de Frutal. Um abraço bem forte. E temos mais participação aqui, ô Glória. Mas agora a gente vai passar para outro momento e depois a gente retorna para os ouvintes, tá bom? Então eu gostaria que o seminarista Tássio, que é lá do Espírito Santo e veio passar aí uma temporada aqui em Rio Maria com a gente aí, e graças a Deus a gente já tem uma boa amizade. Convidei ele para estar participando hoje do programa Encontro com Deus e a gente não pode deixar, né, de passar essa oportunidade, né? Queria convidar ele para estar falando um pouco sobre a sua vida, sobre, né, a vocação. Então, seminarista Tássio, fique à vontade, é com você, tá bom?
3: Pois é, meu irmão Anderson, queridos ouvintes, finalmente chegou Anderson, o dia, né? Desde quando eu cheguei, Anderson fez o convite de estar aqui presente com vocês, mas hoje foi providencial estarmos juntos aqui. Tássio de Oliveira Cachoeira é o meu nome completo, seminarista da Arquidiocese de Vitória do Espírito Santo. Só sabe coisa boa de lá, o Espírito Santo. Então, queridos irmãos, uma alegria estar aqui hoje com vocês, nesse momento tão especial de oração, de momento de voltarmos nosso coração ao Senhor nosso Deus. E uma alegria, Anderson, estarmos aqui hoje reunidos. Uma alegria também dizer, partilhar a vocês um pouco da minha vida, né? Anderson pediu para falar um pouco da nossa vocação. É bom a gente poder ouvir também aqueles que estão no caminho vocacional, se preparando para a vida religiosa, para o sacramento da ordem. Então, irmãos e irmãs ouvintes, eu hoje tenho 35 anos, mas há alguns anos eu saí da minha casa, eu trabalhava com criança e adolescente no projeto social da nossa paróquia, lá em Vitória, junto com a comunidade Mensageiros da Boa Nova, conduzida por um padre nosso da Arquidiocese, e eu também era educador social lá, era a minha função. E eu também estudava, sempre gostei muito de estar com as pessoas, ouvir, aconselhar, né? Devido também à minha atividade, minha família da minha mãe, a minha família materna, sempre esse cuidado das pastorais, a igreja que cuida dos menos favorecidos, né? Não muito assistidos pela sociedade, a igreja, então nós temos esse, somos o braço direito do Estado. Então sempre isso me tocou profundamente minha alma. E eu, chegou um momento, eu estava na psicologia, cursando o metade do curso já, e aí Deus não, eu sabia também que não era somente um título, um curso, uma faculdade, mas era a minha vida inteira. Então uma alegria, né, responder ao chamado do Senhor. Então, e no seminário lá em Vitória do Espírito Santo, seminário arquidiocesano Nossa Senhora da Penha, para o jovem ficar padre são 10 anos, né? Então desses 10 anos eu estou no 10º ano. A minha primeira turma é a que está aqui, nós somos em 5, estamos em 3 aqui no Pará, Anderson, e 2 estão em Lábrea, no Amazonas, a nossa igreja irmã de, do Espírito Santo.
0: Olha só, que legal.
3: Pois é, e nós 3 estamos aqui no Pará. Eu estou aqui em Rio Maria, tenho um irmão em Redenção e um em Floresta. E nós vamos ficar aqui, né? Já passou um mês, chegamos aqui dia 24 de abril. Agora temos aí mais 4 meses, estaremos aqui até o final de setembro, com a graça de Deus, servindo, conhecendo as nossas terras paraenses, com o calor que reina aqui nesse, nessa terra abençoada, com o coração do povo, visitando, conhecendo as comunidades. É a nossa paróquia, Nossa Senhora Aparecida, aqui no Rio Maria, 18 comunidades, né? Tô no início conhecendo ainda com o nosso querido Padre Joaquim. E é uma alegria também dizer que estou muito feliz, realizado com a minha vocação. Eu queria, Anderson, queridos irmãos e irmãs, ser pai. Até os meus 12, 13 anos, queria ser pai de 10 filhos, trabalhar no lugar que usasse botina e crachá. Você acredita nisso? Eu cresci vendo os meus tios vindo da Vale do Rio Doce, onde eles trabalhavam, né? E aí eu cresci com aquilo. Então também, e a questão do grande número de família, de filhos, né? Porque a minha família materna, ela é muito grande, graças a Deus, né? Minha avó teve 12 filhos, eu tenho mais de 40 primos, mais ou menos. E eu cresci, a minha infância toda foi assim, né? Família e a igreja, né? E a igreja não somente, graças a Deus, eu cresci numa família católica, praticante, né? Coordenadores de comunidade, ministros, lá tem a celebração da palavra, presidiu a celebração, música, né? Equipe de música, então também como profissão, muitos professores, conselheiro tutelar, eu mesmo quase fui conselheiro tutelar, fui chamado logo que eu entrei para o seminário, mas essa é um pouco assim da minha história, um pouco do testemunho vocacional, né? E aí também, se tiver algum irmão, uma irmã que sente chamado de Deus, né, para uma vocação específica, eu digo com todo o coração, não resista, se entregue, né? Como diz Teresa Benedita da Cruz, santa da nossa igreja, Edith Stein, coragem é ir com medo. É ir com medo, até mesmo você que pretende casar, receber, pedir à igreja o sacramento do matrimônio, coragem é ir com medo, e com medo mesmo se lançar nos braços de Deus. A maior realização da vida do homem é fazer a vontade de Deus. A gente pensa pequeno, né? Como eu pensava, Anderson, queridos irmãos e irmãs, ser pai, né? Uma vocação maravilhosa, né? Todos nós temos essa vocação natural ao matrimônio, a vida conjugal, e por causa do reino dos céus, como o próprio Jesus falou e ele também fez, né? Por causa do reino, nossas vidas elas vão tomando outras proporções, né? A partir do caminho que nós fazemos com Deus, desse encontro com Jesus.
0: Muito bem, a gente muitas vezes quer algo, mas é como aquela música, né? Do Frei Gilson, deixa Deus sonhar em ti.
3: Exatamente.
0: Quando a gente abre o coração para Deus e deixa que os sonhos dele se realizem em nossa vida, há uma diferença. Quando a gente quer a nossa vontade, os nossos sonhos, corre um grande risco de lá na frente não dar certo, as coisas, né, darem tudo errado. Mas quando a gente permite o sonho de Deus ser realizado na nossa vida, é algo que já está planejado, tudo feito, perfeito por Deus. Então não dá nada errado, né? Porque Deus pensou em tudo, em cada detalhe, porque Ele sabe, né, do que a gente precisa. Ele sabe o que é melhor para cada um de nós. Eu não sei do dia de amanhã, eu não sei o que é melhor para mim. Por isso que a gente deve entregar a nossa vida a Deus, porque o que Ele nos planeja para nós, o que Ele tem para cada um de nós é perfeito, não falha. Então é isso que eu convido a você que está na escuta. Se você ainda não entregou a sua vida a Deus, se sente distante, afastado, está na hora de voltar. Está na hora de se entregar a Deus e deixar que os sonhos dele se realizem em sua vida. Amém? Então fique aí com Deus é maior, pedido do nosso irmão Zé Carlos.

0: Só um aviso importante antes da gente ir para o evangelho. O seu Nicodemos, se tiver na escuta aí, entre em contato com a gente, que o senhor ganhou o brinde, tá? O senhor ganhou o brinde que foi sorteado semana retrasada. Preciso que o senhor entre em contato com a gente, tá bom? Pra gente estar entregando o brinde, beleza?
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1: Momento da palavra de Deus, então convido você a abrir o seu coração para juntos ouvir a mensagem de Deus. Será o que Deus tem a nos dizer nesse começo de noite de sexta-feira.
2: Senhor esteja convosco.
1: Ele está no meio de nós.
2: Proclamação do Evangelho de Jesus Cristo segundo Marcos.
1: Glória a vós, Senhor.
2: Capítulo 11, versículos de 11 a 26. Tendo sido aclamado pela multidão, Jesus entrou no templo em Jerusalém e observou tudo. Mas como já era tarde, saiu para Betânia com os 12. No dia seguinte, quando saíam de Betânia, Jesus teve fome. De longe ele viu uma figueira coberta de folhas e foi até lá ver se encontrava algum fruto. Quando chegou perto, encontrou somente folhas, pois não era tempo de figos. Então Jesus disse à figueira: que ninguém mais coma de teus frutos. E os discípulos escutaram o que ele disse. Chegaram a Jerusalém. Jesus entrou no templo e começou a expulsar os que vendiam e os que compravam no templo. Derrubou as mesas dos cambistas e as cadeiras dos vendedores de pombas. Ele não deixava ninguém carregar nada através do templo. E ensinava o povo dizendo: não está escrito, minha casa será chamada casa de oração para todos os povos? No entanto, vós fizestes dela uma toca de ladrões. Os sumos sacerdotes e os mestres da lei ouviram isso e começaram a procurar uma maneira de o matar. Mas tinham medo de Jesus porque a multidão estava maravilhada com o ensinamento dele. Ao entardecer, Jesus e os discípulos saíram da cidade. Na manhã seguinte, quando passavam, Jesus e os discípulos viram que a figueira tinha secado até a raiz. Pedro lembrou-se e disse a Jesus: olha, mestre, a figueira que amaldiçoaste secou. Jesus lhes disse: tende fé em Deus. Em verdade vos digo, se alguém disser a esta montanha: levanta-te, atira-te no mar, e não duvidar no seu coração, mas acreditar que isso vai acontecer, assim acontecerá. Por isso vos digo: tudo o que pedirdes na oração, acreditai que já o recebestes, e assim será. Quando estiverdes sós rezando, perdoai tudo o que tiverdes contra alguém, para que vosso Pai, que está nos céus, também perdoe os vossos pecados. Palavra da salvação.
1: Glória a vós, Senhor.
2: Queridos irmãos, queridas irmãs, hoje a liturgia, esse evangelho de forma específica, o evangelista São Marcos narra um dos momentos que nós mais conhecemos, né? Essa passagem chamada expulsando, né, os vendilhões do templo. Jesus que demonstra aí também a sua humanidade, né? Jesus que chora, Jesus que sente raiva. Quanta raiva hoje ele sentiu, né? E mais uma característica da humanidade de nosso Senhor, que ele sente fome. Logo no início, São Marcos, ele traz essa narrativa de um Deus, todo homem, que ele sente fome. E um curioso aqui para nós é: por que que o Senhor, sentindo fome, já era tarde, em Betânia, como é bem narrado no evangelho de hoje, ele aponta para a figueira, que era ali o tempo de primavera e não havia fruto, somente as folhas. O que que o evangelista hoje quer trazer para nós? Que esta figueira significa os judeus do Primeiro Testamento, a Israel, onde o Senhor tinha escolhido como a terra prometida, o povo eleito de Deus. Eles não acreditaram no Senhor. O Senhor que estava ali, por isso que em muitos momentos os próprios evangelistas dizem, narram na Sagrada Escritura, O reino de Deus está no meio de vós. Significando o quê? Que o próprio reino era a presença de nosso Senhor Jesus Cristo no meio do povo. E eles não acreditaram. Como essa figueira sem fruto, ficavam somente apegados à lei, aos costumes, a uma formação de vivência social, sem aquilo que Deus mais espera do homem, do coração do homem, o amor. E não o amor eros, o amor filia, tanto que esses dois amores devem ser nutridos, desenvolvidos e devem crescer, chegando ao amor de Deus, que, como aqui no Brasil bem fala sobre esse tema, o amor ágape, Padre Marcelo Rossi, né? O amor de Deus, o amor ágape, aquele amor que Jesus reparou a traição de Pedro, quando ele fez por 3 vezes a pergunta, falando no grego: Pedro, tu me agapós? Pedro, tu me agapós? Pedro, tu me agapós? Ou seja, Pedro, tu me amas como amor de Deus? Não há amor maior do que aquele que dá a vida. Então, a figueira seca, sem fruto, e logo depois, né, próprio Pedro diz que Jesus a amaldiçoou. Da onde não sai frutos é porque não há vontade de Deus, não há entrega, não há renúncia, não há abandono. E o que nós podemos hoje fazer ao Senhor, a não ser dar o nosso coração? Deus pode nos dar tudo, como ele bem disse aqui nessa passagem de hoje no Evangelho. Ele só pede de nós, irmãos e irmãs, uma coisa, amor. Não amor interesseiro, as nossas orações muitas vezes vazias, como que o cambiar, né? Como fala, fazer um troca. Ah, eu dou isso para o Senhor, ele me dá de volta. O Senhor não aceita berganha. Com o Senhor, quando se trata de amor, como diz o próprio salmista, nosso Deus é um Deus ciumento. Ele nos quer de forma integral. Como eu rezo isso há alguns anos no meu coração, né? Eu devo me entregar de forma integral. Entregar na integralidade tudo aquilo que eu sou: corpo, alma e espírito. Não como essa árvore, não como Israel do Primeiro Testamento, os judeus da Antiga Aliança, mas agora a nova e eterna aliança, pela pessoa, da segunda pessoa da Santíssima Trindade, nosso Senhor Jesus Cristo. Por ele, para ele, nele, com ele. Eu, você, cada um de nós, no Senhor Jesus Cristo. Assim teremos vida em abundância. Com ele teremos fruto, dar fruto. Nós conhecemos, como bem a gente bem escuta e reza e ditado popular nosso, a árvore nós conhecemos pelos seus frutos. Quais são os frutos que eu tenho dado para o Senhor? Os frutos que eu tenho dado na minha vida, na minha família, na minha comunidade, na minha paróquia? Eu somente quero para mim, né? Isso é muito complicado no dia de hoje. As minhas dores, as minhas dificuldades, as minhas orações, nós temos que nos abrir. Egoísmo e cristianismo não comungam, não compactuam. Por isso que o Senhor Jesus resumiu todos os mandamentos em um só: no amor. Agapós, amor de Deus. Amar a Deus sobre todas as coisas e ao próximo como a ti mesmo. Não há coisa maior do que o amor e o amor de Deus. Agapós, ágape. Amar como Deus ama, amor desinteressado, né? Por que que você ama a Deus? Por que que você ama alguém? Não pelas coisas que a gente pode receber, pelos benefícios, mas porque você ama a pessoa, porque você ama a Deus. E assim também nós vamos perceber a nossa identidade, que eu sou filho amado de Deus, que eu sou filha amada de Deus. E esse amor custou o preço, como dizem os santos, o preço do sangue de um Deus na cruz. Por mim. Por mim. Ele quis se entregar por mim. Então hoje nós queremos dizer ao Senhor, muito obrigado, Senhor. Bendito seja pelo teu amor, porque eu quero contigo dar frutos.

0: Muito bem, são 18h45, chegou o momento da gente rezar a dezena. Então você já pega o seu tecinho, você que deseja acompanhar. Mas antes, né, de rezarmos a dezena, você vai apresentando a sua intenção, vamos reforçar as intenções que foram faladas no comecinho do programa e vamos ouvir aqui o nosso irmão pela primeira vez participando do programa Encontro com Deus, Fábio Leite. Seja bem-vindo, meu irmão, vamos ouvir o que ele tem a nos dizer.
1: Boa noite, irmão, e aí?
0: Boa noite.
1: Como é que é o hino? Aí eu preço pra toda a minha... Bota um hino bom aí pra toda a minha família, pra minha irmã Sabina, pra minha irmã Maria, minha madrinha. E pra vocês aí, pra você da rádio aí também. Preço somente pra você. E pra toda a minha família, pra quem... Todo esse povo do Rio Maria, todo o povo do Brasil.
0: Amém, meu irmão. Que Deus te abençoe. Suas intenções estão entregues nas mãos de Deus. Vamos orar por elas, tá bom? E todas as intenções que foram colocadas, vamos pedir a intercessão de Maria, nossa mãe, nossa intercessora, nossa advogada. Quero rezar por todos os doentes, por todas as famílias. Quero rezar por todas as almas do purgatório. E quero rezar por você que está ouvindo, talvez não está muito bem, se sentindo mal. Quero orar por você, quero colocar você em oração, você e toda a sua família. Vamos rezar juntos, né, pedindo a misericórdia de Deus sobre a nossa vida e que ele possa atender, né, a cada pedido. Você tem alguma intenção, seminarista Tácio?
2: Sim, irmão, também quero rezar todos vocês, irmãos e irmãs, nossos ouvintes, a nossa

0: cheia de graça, o Senhor é convosco. Bendita sois vós entre as mulheres, e bendito é o fruto do vosso ventre, Jesus.
1: Santa Maria, Mãe de Deus, rogai por nós, pecadores, agora e na hora de nossa morte. Amém.
0: Ave Maria, cheia de graça, o Senhor é convosco. Bendita sois vós entre as mulheres, e bendito é o fruto do vosso ventre, Jesus.
1: Santa Maria, Mãe de Deus, rogai por nós, pecadores, agora e na hora de nossa morte. Amém.
0: Ave Maria, cheia de graça, o Senhor é convosco. Bendita sois vós entre as mulheres, e bendito é o fruto do vosso ventre, Jesus.
1: Santa Maria, Mãe de Deus, rogai por nós, pecadores, agora e na hora de nossa morte. Amém.
0: Ave Maria, cheia de graça, o Senhor é convosco. Bendita sois vós entre as mulheres, e bendito é o fruto do vosso ventre, Jesus.
1: Santa Maria, Mãe de Deus, rogai por nós, pecadores, agora e na hora de nossa morte. Amém.
0: Ave Maria, cheia de graça, o Senhor é convosco. Bendita sois vós entre as mulheres, e bendito é o fruto do vosso ventre, Jesus.
1: Santa Maria, Mãe de Deus, rogai por nós, pecadores, agora e na hora de nossa morte. Amém.
0: Ave Maria, cheia de graça, o Senhor é convosco. Bendita sois vós entre as mulheres, e bendito é o fruto do vosso ventre, Jesus.
1: Santa Maria, Mãe de Deus, rogai por nós, pecadores, agora e na hora de nossa morte. Amém.
0: Ave Maria, cheia de graça, o Senhor é convosco. Bendita sois vós entre as mulheres, e bendito é o fruto do vosso ventre, Jesus.
1: Santa Maria, Mãe de Deus, rogai por nós, pecadores, agora e na hora de nossa morte. Amém.
0: Ave Maria, cheia de graça, o Senhor é convosco. Bendita sois vós entre as mulheres, e bendito é o fruto do vosso ventre, Jesus.
1: Santa Maria, Mãe de Deus, rogai por nós, pecadores, agora e na hora de nossa morte. Amém.
0: Ave Maria, cheia de graça, o Senhor é convosco. Bendita sois vós entre as mulheres, e bendito é o fruto do vosso ventre, Jesus.
1: Santa Maria, Mãe de Deus, rogai por nós, pecadores, agora e na hora de nossa morte. Amém.
0: Ave Maria, cheia de graça, o Senhor é convosco. Bendita sois vós entre as mulheres, e bendito é o fruto do vosso ventre, Jesus.
1: Santa Maria, Mãe de Deus, rogai por nós, pecadores, agora e na hora de nossa morte. Amém.
0: Glória ao Pai, ao Filho e ao Espírito Santo.
1: Como era no princípio, agora e sempre. Amém.
0: Ó Maria concebida sem pecado,
1: rogai por nós que recorremos a vós.
0: Ó meu Jesus,
1: perdoai-nos, livrai-nos do fogo do inferno, levai as almas todas para o céu, e socorrei principalmente as que mais precisarem.
0: Nossa Senhora Aparecida,
1: rogai por nós.
0: Divino Pai Eterno, tende piedade de nós. Jesus manso e humilde de coração,
1: fazei o nosso coração semelhante ao vosso.

0: 18:53, chegamos ao fim do programa Encontro com Deus. Desejo a você uma linda e abençoada noite, um ótimo final de semana. Que Deus te abençoe, meu irmão e minha irmã. E semana que vem estaremos de volta com a graça de Deus, de segunda a sexta, das 18 às 19 horas, programa Encontro com Deus. E o meu dia é na sexta-feira. Então você aí, né, ajude a divulgar o programa Encontro com Deus, né, divulgue aí para que a palavra de Deus possa alcançar o máximo de pessoas e assim através da rádio Brocão FM, do programa Encontro com Deus, a gente possa alcançar muitos corações que estão perdidos e a palavra lançada, uma vez lançada, uma brechinha que ela encontrar, ali será plantada um fruto e esse fruto com certeza ele vai frutificar. Amém? Então fiquem com Deus e até o próximo programa.
1: Peçamos a bênção de Deus, invoquemos a bênção do Senhor sobre nós, sobre nossas famílias. O Senhor esteja convosco.
0: Ele está no meio de nós.
1: Que desça e permaneça a bênção de Deus, o Todo-Poderoso. Ele que é o Pai e o Filho e o Espírito Santo.
0: Amém. E tá tendo festejo divino Pai Eterno, vem participar, tá bom? E tem hoje, amanhã e encerra domingo.

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1: 7:03. 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
1: 7:20.

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10: 7:44.
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1: 8 horas.
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2: Aqui na tela, cara, tá bom, né?

0: 8:13.
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2: Passamos apaixonados assim, com energia assim, ó. Cadê a energia de Vitória? Assim.

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1: 8:20.
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1: 8:42.
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1: 8:57.

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15: Olá, boa noite. O presidente Lula falou hoje pela primeira vez sobre a decisão dos Estados Unidos de classificar duas facções criminosas brasileiras como grupos terroristas. A medida norte-americana foi comemorada por políticos da oposição.
16: Durante um evento em Sergipe, na manhã desta sexta-feira, o presidente Lula criticou a decisão dos Estados Unidos de classificar as organizações criminosas PCC e Comando Vermelho como facções terroristas. A medida foi anunciada na noite de quinta-feira pelo secretário de Estado norte-americano, Marco Rubio.
17: Essa tal de Comando Vermelho, esse tal de PCC, eles são terroristas para as comunidades brasileiras, para a sociedade brasileira, para o povo da periferia desse país. Eles são terroristas, porque eles incomodam as famílias, eles incomodam o bairro, eles incomodam a cidade, eles roubam tudo que tem direito do povo, o direito do povo ver livremente. Então eles são terroristas e nós vamos combatê-los aqui dentro. Nós aprovamos uma lei antifacção.
16: O presidente criticou ainda o senador do PL do Rio de Janeiro e pré-candidato à presidência da República, Flávio Bolsonaro, que se reuniu com o presidente dos Estados Unidos, Donald Trump, antes da decisão.
17: Não aceitamos ser tratado como moleque. Nós não tratamos ser tratado como se fosse uma republiqueta. Eu tive 3 horas com o presidente Trump. 3 horas com ele. Entreguei 4 documentos para eles. Um deles era o combate ao crime organizado. O seu Marco Rubio não estava lá. Possivelmente porque ele estivesse preparado para ajudar um filho de um bolsonarista que é candidato à eleição aqui nesse país, que não tem vergonha na cara de trair a nossa pátria, de nos Estados Unidos pedir intervenção americana no Brasil.
16: Pouco antes da fala do presidente, o Palácio do Planalto divulgou uma nota reiterando que a soberania nacional é inegociável e que o Brasil rejeita qualquer forma de interferência externa em seus assuntos internos. A medida tomada pelos Estados Unidos também repercutiu entre os principais pré-candidatos à presidência da República, que celebraram a medida.
18: Em uma viagem como pré-candidato, nós fizemos mais pelo Brasil e pela segurança dos brasileiros do que o PT e Lula em seus 17 anos de mandato. Agradeço ao presidente Donald Trump e ao secretário de Estado Marco Rubio por atenderem rapidamente ao meu pedido em nome do povo brasileiro.
19: O PT diz...